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3: Nove e cinco.

0: 9 e 12.
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1: 9:27.
2: Senhor, com autoridade nós nos levantamos nessa noite. Queremos, ó Deus, declarar que somos a boca de Deus para essa geração. Somos profetas para as nações.

Senhor, nessa hora nós levantamos nossas mãos e trazemos à existência o que não existe. Senhor, nós chamamos a Tua cura, chamamos a Tua libertação, meu Deus, chamamos a salvação de almas. Sobre os nossos lares, Senhor, vem com a Tua alegria.

0: o teu nome, Deus.
1: Nove trinta e três.
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6: 9:36.

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1: 9:55.
2: Mas tudo que temos, Jesus, sua presença é tudo que precisamos.

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7: Evangelho de Marcos, capítulo 1, versículo 4. Trouxe aí o Evangelho? Abre o Evangelho de Marcos, capítulo 1, versículo 4. E se você não tem o Evangelho, veio direto do trabalho, não deu tempo, acompanhe aí pelo telão. Está escrito assim, ó: apareceu João, batizando no deserto e pregando o batismo de arrependimento para a remissão de pecados. Escuta, ele está pregando num lugar deserto, mas não é na areia, não. Ele não está batizando as pessoas com areia. O lugar onde ele está é deserto, mas tem o Rio Jordão lá. Tá bom? Ele sozinho começou a pregar e foi juntando pessoas, juntando muita gente, tanto que o versículo seguinte, o 5, diz assim: e toda a província da Judéia e todos os habitantes de Jerusalém iam ter com ele, e todos eram batizados por ele no Jordão, confessando os seus pecados. Ele começou sozinho no deserto, mas Deus começou a mandar as pessoas, e as pessoas começaram a ouvir a sua pregação, e era uma pregação tão contundente, e o que ele fazia era tão inédito, que as pessoas começaram a fazer o caminho, a seguir a direção que João estava apontando. Então eu vou ler mais uma vez aqui, ó, o versículo 4. Apareceu João, o João Batista, batizando no deserto e pregando o batismo de arrependimento para a remissão de pecados. Amém? Eu leio mais uma vez e você repete em seguida. Vamos lá. Apareceu, bem alto, apareceu, não apareceu não, né? Mais alto, apareceu, João batizando no deserto e pregando o batismo de arrependimento para remissão, para perdão de pecados. Amém? Você crê que isso aconteceu? Então vamos dar para essa palavra a melhor salva de palmas. Levante os seus olhos aos céus e vai aplaudindo. As palmas melhoram quando você abre a boca e diz: glória ao teu nome, Senhor. Isso, viu? De novo. Glória, glória, glória, glória ao teu

nome, Senhor. Continua, continua, não pare. Você que está acompanhando pela TV Feliz, pelo youtube.com/JoãoRibe, pela Rádio Feliz, pelo podcast João Ribe, junte-se a nós agora. Aplaude também e dá glória a Deus. Continua, não pare. Oh, Pai querido, não é só esse povo, não. Até fora do Brasil, nesse

teu poder. Agora, Pai, a palavra vai ser pregada. Esse povo pediu a tua palavra, mas eles não querem me ouvir. Eles querem ouvir o Senhor falar. Então vem com teu espírito, substitui o pregador, toma a boca do mensageiro, envia a tua palavra com poder e autoridade, e que a tua palavra vá, percorra toda a terra e prospere naquilo para o qual está sendo enviada, em nome do Senhor Jesus. Diga amém, Jesus. Poder se assentar, por favor. Desde o Antigo Testamento, já existia, já havia alguns rituais de purificação com água. De modo que se lavar para se purificar era uma prática que já existia desde o Antigo Testamento, no livro de Levítico, no livro de Números e assim por diante. E na época de Jesus, toda casa tinha uma talha com água para o dono da casa, a dona da casa, os moradores da casa se lavarem quando chegavam da rua. E eles purificavam as mãos, lavavam as mãos para comer, também lavavam os pés, era uma prática comum lavar os pés, porque lá é um lugar muito empoeirado. Então já havia sim o banho de água para purificação. Mas o que João Batista está fazendo é mais profundo, porque não se trata de um banho de purificação, mas pela primeira vez um banho de arrependimento. Porque quando a pessoa, no ritual do Antigo Testamento, lavava as mãos, ela lavava para purificar as mãos, os pés, o rosto, não é? Mas ela não manifestava arrependimento, ela pensava, eu vou me purificar aqui, eu vou me lavar várias vezes. Os historiadores dizem que o sacerdote de Jerusalém, principalmente no dia da expiação, ele tomava 10 banhos. Ele tomava 10 banhos para se purificar. Mas não havia esse ingrediente que o João Batista começou a pregar. Porque a pregação dele, que fazia as pessoas pararem lá naquele lugar deserto e ouvirem aquele mensageiro, era justamente que ele dizia: arrependei-vos, porque o reino de Deus é chegado. E as pessoas ficavam ali. E era essa a pregação. E quando as pessoas se convenciam da pregação de João, ele dizia: vocês precisam se batizar, descer as águas com arrependimento verdadeiro. Não é só se lavar, não. Porque descer as águas sem arrependimento é a mesma coisa que no dia de batismo aqui na igreja, e nós vamos ter um batismo brevemente, é a mesma coisa que a pessoa descer na água por descer e sair do outro lado molhada. Ou seja, entrou um pecador seco e saiu um pecador molhado. O batismo, para produzir resultado, é essa novidade que João Batista está implantando e que atraiu tanta gente. O batismo, para ter a remissão dos pecados, o perdão dos pecados, é preciso que haja na vida, no coração, na alma, no espírito de quem está se batizando esse arrependimento interior, que é pessoal. O arrependimento é uma coisa pessoal. O arrependimento significa eu sentir vergonha pelas coisas que eu fiz e eu me arrepender, eu voltar atrás, eu retroceder e não querer fazer mais aquilo. Isso é arrependimento. É totalmente diferente de remorso. No arrependimento verdadeiro, a pessoa sente vergonha, ela sente aquela compunção, ela sente nojo do erro que ela cometeu e ela se arrepende para não fazer mais. É um compromisso espiritual. E a pregação de João Batista era inusitada por causa disso, porque era normal. Tinha gente que se lavava no Rio Jordão, tinha gente que tomava banho no Rio Jordão. Mas aqui é o banho do arrependimento. Pela primeira vez, um banho de purificação

que exige arrependimento de quem está descendo as águas. E João Batista, como era um grande profeta, Jesus disse até que ele foi o maior profeta que já nasceu nesse planeta, maior do que Moisés, Jeremias, Isaías, Ezequiel, Daniel. Já pensou, maior que todos, maior que Moisés? Já pensou um profeta desse quilate? O maior profeta que já nasceu nesse mundo? O João Batista, ele olhava para as pessoas e ele tinha o dom de discernir, de ver o interior. Ele sabia quando uma pessoa estava batizando por batizar, para descer as águas por descer, sem arrependimento. E aí ele barrava a pessoa. Ele não deixava a pessoa descer as águas se não estivesse arrependida. Por isso eu quero que você vá comigo aqui no Evangelho de Mateus, no capítulo 3. Volta aí comigo no Evangelho de Mateus, capítulo 3. Vamos no versículo 7. E vendo ele, quer dizer, João Batista. E João Batista vendo muitos dos fariseus e dos saduceus que vinham ao seu batismo, dizia-lhes: raça de víboras, quem vos ensinou a fugir da ira futura? Produzi, pois, frutos dignos de arrependimento. E por que o destaque para fariseus e saduceus? Porque o farisaísmo naquela época era a seita mais radical que existia. Eram fanáticos religiosos. Eles diziam que só entraria no céu quem fosse fariseu, quem pertencesse à seita dos fariseus. Eles tinham códigos de conduta rigorosíssimos, e eles eram tão severos até com as mínimas coisas, que eles se consideravam justos e os outros pecadores. Para você ter uma ideia da prepotência dos fariseus, eles recusaram o estilo de vida de Jesus. Eles diziam: esse homem é pecador, porque ele senta à mesa para comer com pecadores. Jesus, ele se reúne com ladrões, ele se hospeda na casa de homens corruptos como Zaqueu. Jesus não guarda o sábado. Jesus fez lodo para curar o olho de um cego. Jesus Cristo não guarda o sábado, ele é um pecador. Você vê? Eles desaprovaram o Senhor Jesus, porque se tratava da seita mais fanática de Israel. E os saduceus? Os saduceus era um grupo religioso elitizado. As pessoas mais ricas e poderosas de Israel, as pessoas mais endinheiradas de Israel, as pessoas que tinham as maiores propriedades e as melhores mansões, não se misturavam com os fariseus, porque eles não acreditavam no que os fariseus pregavam, e aliás, eles não acreditavam em vida depois da morte. Eles não acreditavam em anjos, eles não acreditavam em ressurreição. Os saduceus procuravam conquistar o máximo possível de coisas para esta vida apenas. Eles acreditavam que era só isso aqui, morreu, acabou. Só que quando os fariseus, e olha, são os dois extremos, hein? Um grupo, os fariseus, extremamente fanáticos, e os saduceus, extremamente liberais. Uns querendo ser mais santos do que o próprio Deus, que eram os fariseus, e outros que não faziam qualquer questão com a santidade. Viviam só para essa vida e só para esse mundo, e acabou. Os dois extremos. João Batista viu quando eles foram se batizar. Então os fariseus que estavam descendo as águas, e eles precisavam se batizar também, lógico, eles pensavam assim: eu sou santo, eu vou descer as águas, mas eu sou uma pessoa boa, eu não roubo, eu não mato, eu não me prostituo, não engano ninguém, eu evito o pecado, eu sou uma pessoa honesta. Então ele ia confiando na justiça própria, não havia arrependimento. E os saduceus? Os saduceus estavam descendo as águas porque todo mundo estava descendo. Não tinha arrependimento. Então

João Batista aqui, ele barra esses dois grupos religiosos e diz para eles o que é necessário para a remissão dos pecados, produzir frutos dignos de arrependimento. Então os fariseus achavam assim: eu sou mais santo do que os outros, eu sou filho de Abraão, sou descendente de Abraão. E os saduceus diziam: eu sou muito rico, por isso eu sou abençoado, eu tenho muito dinheiro, por isso eu sou abençoado, Deus me abençoou nessa vida. Então, se Deus está me abençoando e me enriqueceu tanto nessa vida, é porque eu mereço. É isso que os saduceus pensavam. E a riqueza para eles era um sinal de bênçãos. Eles acreditavam que eles tinham dinheiro porque eram abençoados. Então eles estão descendo as águas achando que aquilo é só um banho. E na verdade é um requisito fundamental para entrar no reino dos céus. O que João Batista estava fazendo? Preparando um povo para receber o Rei dos Reis que ia chegar. Tanto que numa dessas pregações, João Batista disse para os fariseus e para os saduceus, e está aqui embaixo, ó, ele diz assim: e não presumais de vós mesmos, dizendo: temos por pai a Abraão, porque eu vos digo que mesmo destas pedras Deus pode suscitar filhos a Abraão. E também agora está posto o machado à raiz das árvores. A palavra de Deus nos retrata como árvores que andam. Toda árvore, pois, que não produz bom fruto é cortada e lançada no fogo. Ele está dizendo, é para escapar da ira futura, é para escapar do juízo, porque o machado já está colocado à raiz das árvores. E quem é que corta uma árvore pela raiz? Eu vou lá caminhar no Parque do Ibirapuera, teve um temporal, várias árvores tombaram, né? Caíram, mas deixaram os troncos dela ali. Ninguém meteu o machado ou a serra elétrica na raiz da árvore, deixaram o tronco dela ali, cortaram, está lá o tronco da árvore. Vai lá no Parque do Ibirapuera que você vai ver. Ninguém corta uma árvore pela raiz. E João Batista está dizendo: desde agora está colocado um machado à raiz das árvores. Toda árvore que não produz bom fruto será cortada e lançada no fogo. Aí ele diz assim, ó, eu estou preparando vocês, eu batizo vocês com água para arrependimento, mas aquele que vem depois de mim é mais poderoso do que eu, cujas sandálias eu não sou digno de carregar, ele vos batizará com Espírito Santo e com fogo. Veja, o que João Batista está fazendo então com o batismo nas águas? Exigindo arrependimento, preparando um povo para receber aquele que batiza com o Espírito Santo e com fogo, aquele que é maior do que todos. Esse é o trabalho de João Batista. E o que nós fazemos com o batismo nas águas? E é esse o objetivo do batismo nas águas: é trazer as pessoas e prepará-las para um encontro verdadeiro com o Rei dos Reis e o Senhor dos Senhores, o Alfa e o Ômega, o princípio e o fim, aquele que era, que é e que há de vir, o Todo-Poderoso, aquele que tem nas mãos as chaves da morte e do inferno, aquele que tem todo o poder no céu e na terra. O batismo nas águas é um ritual, sim, tem que ser obedecido. Cada pessoa que crê, que quer ser salva, que quer o perdão dos pecados, ela tem que passar pelo batismo nas águas, para ser preparada a encontrar o Senhor Jesus. Hoje nós não podemos batizar uma pessoa só porque ela quer ser batizada. Ah, vai ter batismo? Tá bom, então eu vou descer as águas. Aí a pessoa se batiza e continua na velha vida. Não mudou nada. Continua fazendo as mesmas coisas que fazia antes do batismo. Eu não vou me meter na vida de ninguém para querer saber o que ela fez antes e o que ela está fazendo depois, porque a salvação é pessoal. Mas a pregação da palavra é justamente para ensinar que para ter remissão do pecado, o batismo tem que ser com arrependimento. Porque se não for um batismo
uma descida nas águas, onde a pessoa

só tem vergonha do passado, onde a pessoa se compromete a não fazer mais as coisas erradas que fazia. E depois de sair das águas, ela continua se mantendo fiel a esse arrependimento. Aí então, esta pessoa será salva. E você sabe o que Deus diz aqui no livro de Atos dos Apóstolos? Eu quero que você vá comigo lá. Eu estou terminando a mensagem, eu disse que ia ser breve, mas é importante esse assunto para todos, para quem ainda não é batizado nas águas e para quem ainda vai se batizar. Em Atos capítulo 17, versículo 30, está escrito o seguinte: mas Deus, não tendo em conta os tempos da ignorância, anuncia agora a todos os homens, em todo lugar, que se arrependam. Minha gente, é Deus que exige o arrependimento. Se a pessoa não se arrepende, Deus não se agrada dela. E Deus anuncia a todos os homens em todo lugar que se arrependam, porquanto tem determinado um dia em que, com justiça, há de julgar o mundo por meio do varão que destinou, e disso deu certeza a todos, ressuscitando-o dos mortos. Deus vai julgar o mundo com justiça. Deus vai chamar cada um naquele dia. Mas Deus constituiu o Senhor Jesus como juiz dos vivos e dos mortos, e deu prova de que ele é o juiz, ressuscitando-o dos mortos. E o que Jesus disse depois de ressuscitado e ter ficado na terra por 40 dias antes de subir ao céu? O que foi que Jesus disse? Ide por todo mundo, pregai o evangelho a toda criatura, a todos os homens e mulheres. Ó, ninguém foi dispensado. Todos têm que ouvir o evangelho. E quem crer e for batizado, olha a palavra do Senhor. E quem crer, primeiro crer. E quem crer no evangelho, e quem crer e for batizado, será salvo. Mas quem não crer, será condenado. A pessoa que não crê, ela fala: não, não vou me batizar. Sabe por quê? Eu já fui batizado quando eu era nenê. Eu não sei quem que te falou que aquilo que aconteceu com você quando era bebê tem qualquer validade para a tua salvação. Eu não sei quem te ensinou isso. Não está na Bíblia o batismo infantil. Isso é criação de religião. E outra coisa, batismo tem que ser dentro da água. O próprio Senhor Jesus, quando se batizou no Rio Jordão aos 30 anos de idade, diz o Evangelho de Mateus: e sendo ele batizado, saiu logo das águas. O batismo não pode ser no seco não, tem que ser na água. Jesus estava dentro da água quando João Batista o batizou. E a palavra batismo que nós usamos na língua portuguesa, eu quero que fique claro para você, a palavra batismo não é dar um nome para uma pessoa. Ah, vai batizar o nenê, ele vai chamar Manuel. O batismo infantil é uma apresentação. Não tem validade para a salvação. Por quê? Faltou crer, faltou a pregação do evangelho, faltou a decisão do bebezinho, e ele não tem capacidade de decidir nada e nem de crer em nada. E também não foi imergido na água, porque a palavra batismo é grega, é baptismos. Baptismos, em grego, que significa imersão. Se você não acredita em mim, olhe no dicionário da língua portuguesa, ou olhe no dicionário da Bíblia Católica. Eu tenho uma Bíblia Católica desse tamanho da Barça, lá no final tem um dicionário, e batismo significa imersão em grego. Então a pessoa pensa: não, eu já fui batizado quando era neném, eu já tenho a minha religião. E a pessoa pensa que essa religião para ela está dando salvação. Não deu remissão nenhuma. Não tem remissão nenhuma. A grande dificuldade que nós temos no Brasil e em toda parte é convencer as pessoas que elas precisam se batizar. E hoje em dia a coisa está tão deteriorada e deturpada que tem até pastor dizendo que não precisa mais batizar não, que isso é rudimento antigo. Rudimento antigo? Deus não revogou a palavra dele? A pessoa quer mandar mais do que Jesus Cristo? Antes de subir aos céus,
Olha a preocupação dele. Tem de pregar o evangelho, mas tem que batizar quem crer. E quem crer e for batizado será salvo. Olha a preocupação de Jesus. A última instrução dele. Para você ver a importância do batismo. E tem gente que fala, não, eu não vou me batizar. Você não vai se batizar porque não crê. Ah, mas eu já fui batizado quando era nenê. Você não conhece a palavra. Você não conhece aqui o ensinamento do Senhor. Então você pensa que foi batizado e não é. Você nunca foi batizado. Você que só tem o batismo infantil, esquece. Isso não vai te salvar. Ah, mas depois eu fiz primeira comunhão. Jesus não disse, quem for batizado e depois crer será salvo. Ele não falou isso, não. Ele não falou isso, não. Ele não falou, quem for batizado e depois crer será salvo. Ele disse, quem crer, primeiro crer, e for batizado, será salvo. É isso que tem que ser feito. Igreja, nós estamos vendo milhões e milhões de pessoas partirem deste mundo sem salvação. Vão ter problemas no dia do juízo. Eu não sei como é que Deus vai resolver essa questão, como é que Deus vai julgar isso, e o julgamento é dele, não é nosso. Mas o que Deus está mandando, o que Deus manda na sua palavra, que Deus, não levando em conta os tempos da ignorância, manda que todos os homens em todo lugar se arrependam. Ó, se arrependam. E se a pessoa se arrepende, porquanto Deus tem determinado um dia em que com justiça há de julgar o mundo. Vai ter o julgamento, amados. Cumpriu a justiça de Deus? Não, não batizei não. Mas eu achei que aquele batismo valia. Eu achei que bastava a minha fé apenas. E vou dizer mais uma coisa, viu? Quando João Batista dizia para os fariseus e para os saduceus, produzam frutos dignos de arrependimento, e impedia que eles descessem as águas por descer, João Batista estava mostrando para a gente que não adianta batizar por batizar e continuar do mesmo jeito. A pessoa que vai descer as águas, e nós vamos ter brevemente o batismo nas águas, ela tem que descer as águas com arrependimento e sair das águas e manter esse arrependimento, uma vida de arrependimento. Eu não vou mais fazer as coisas erradas que eu fazia antes. Eu não tenho mais prazer nessas coisas do mundo. Deus manda que eu me arrependa, eu estou me arrependendo. Ó, eu me batizei, eu estava, acho que com 21 anos, quando eu desci as águas, acho que foi isso. O João Ribe, que se batizou naquela época, 47 anos atrás, hein? O João Ribe que se batizou há 47 anos atrás, é bem diferente do João Ribe de agora. Porque, o que acontece? Você se batiza nas águas, e você vai passar por um processo de santificação, que é a obra do Espírito Santo. É uma coisa que será feita assim, ó, ao longo dos dias, ao longo das semanas, ao longo dos meses, ao longo dos anos, até Jesus Cristo voltar. E a palavra diz, até que você atinja a estatura de varão perfeito, à semelhança de Jesus Cristo. Uma pessoa que desce as águas, com fé, com arrependimento, se batiza, estou cumprindo a justiça de Deus, eu creio, eu estou arrependido. Mas em seguida, um mês depois, um ano depois, não sei quanto tempo depois, ela volta a fazer as coisas que praticava antes do batismo. Gradativamente ela vai fazendo coisas erradas, e ela acha que está tudo bem, porque ela vai para a igreja, mas ela continua agora no mundo. Foi batizada, não adiantou nada, minha gente. Você está entendendo isso? O batismo infantil não adianta nada, porque depois você cresceu e fez muitas coisas, por isso tem que se arrepender agora, ouvir o evangelho, descer as águas com arrependimento e se batizar, e perseverar até o fim. Porque não adianta nada você, depois de adulto, se batizar e depois se desviar. Desceu as águas com arrependimento, se batizou para valer, mas perseverou até o fim? Não perseverou até o fim. Judas Iscariotes era batizado nas águas. Ele foi batizado. Durante 3 anos ele esteve salvo. Andou com Jesus dia e noite. Desviou-se na última semana.
terminou na ponta de uma corda, perdeu tudo, perdeu a salvação, está lá no Hades, num local de sofrimento, esperando aqui, ó, esse dia determinado em que Deus há de julgar o mundo com justiça. Todos nós vamos passar por isso. Se você ainda não é batizado, batizada nas águas, está chegando a oportunidade. Está chegando o momento de você cumprir a justiça de Deus como fez Jesus. A única exceção que poderia haver no mundo seria o Senhor Jesus. Ele dizia: eu não vou batizar porque eu não preciso, eu sou santo. E ele não precisava mesmo. Mas por que ele entrou na fila dos pecadores? Por que ele insistiu com João Batista? Me batize! E o João falava: o senhor não precisa, eu é que preciso ser batizado por ti, vens tu a mim. João, me batize, porque assim nos convém cumprir toda a justiça. Ou seja, como homem, ele não podia deixar de se batizar. Como ser humano, você não pode deixar de se batizar depois de adulto. Você não pode morrer, e Jesus não pode voltar antes que você se batize nas águas, com fé e com arrependimento. Amém? Vamos ficar todos de pé. Amém. Vamos aplaudir ao Senhor. E quem já é batizado tem que guardar a salvação. Minha gente, quem já é batizado tem que guardar a salvação. Eu estou nesse caminho e eu faço isso não como peso, nem como uma carga que eu leve. É um prazer servir a Deus. É um prazer. E eu não vejo a hora de estar com o Senhor. Definitivamente. Não vejo a hora dele voltar, e eu sei que ele está voltando. Todos os sinais no mundo confirmam isso, que Jesus está voltando. Então, se você não se batizou, se batize para cumprir a justiça de Deus. Não adianta só crer. Se você hoje crer e morrer essa noite, não deu tempo de batizar, mas ia batizar, parabéns. Ia batizar no próximo batismo, mas morreu antes, parabéns. Agora, vem a hora do batismo. Você tem a oportunidade de se batizar. Não se batiza, aí Jesus Cristo volta ou você morre. E aí? Não cumpriu a justiça de Deus. Esse assunto é muito sério. Amados, esse assunto é seríssimo. É muito sério. Eu vou perguntar, por favor, eu não quero constranger ninguém, nem envergonhar ninguém. Eu só quero saber de verdade isso. Eu só quero saber de verdade isso. E eu quero que você me responda sem medo. E me responda com sinceridade, para valer, tá bom? Não fica com vergonha, não. Já falei, não vou te envergonhar nem te constranger. Mas eu preciso saber quantas pessoas aqui dentro ainda não desceram as águas depois de adultas. Levante a mão, deixa eu saber. Então, você vê. Se tivesse só você aqui dentro, essa palavra teria que ser pregada por sua causa. Jesus começa o seu ministério público se batizando no Rio Jordão. Está escrito que ele e os discípulos batizavam mais pessoas que João Batista, isso antes da cruz. E depois da cruz, Jesus, antes de subir aos céus, vocês pregam o evangelho, mas batizem os que creem. Não adianta você frequentar apenas a igreja. Deixa eu falar isso para você. Não adianta você, daqui até a tua morte, ou daqui até a volta de Jesus, só frequentar a igreja e nunca se batizou. Frequentou direitinho e nunca se batizou. Não adiantou nada. Não cumpriu a justiça de Deus. Nós sabemos que ele está às portas, e eu estou feliz com isso. Eu não estou triste, não. Eu estou feliz que ele está voltando, mas eu quero que você se prepare para esse dia. O que João Batista fazia? Preparava um povo para a chegada do Senhor Jesus, aquele que batiza com o Espírito Santo. E o que é que nós, pregadores de hoje, temos que fazer? Preparar um povo para a volta do Senhor Jesus. Você entendeu? Então deixa eu fazer uma coisa. Você que ergueu a mão, que falou que ainda não é batizado, vem aqui para frente, por favor, vem aqui, não fica com vergonha, não, vem cá. Não vou bater em você, não.

Não vou pegar a cinta não, vem cá. Vem pra cá. Eu imploro. Eu, olha pra mim, olha bem no meu olho, por favor. Olha bem no meu olho. Eu imploro. Eu imploro. Eu imploro. Ó, eu imploro. Eu imploro. Eu imploro pela tua alma. Eu imploro que no próximo batismo você desça as águas com arrependimento. Você não crê em Jesus? Crê ou não crê? Ele disse, quem crer e for batizado será salvo. Só isso que ele exige, que você creia nele e desça as águas com arrependimento, lógico, né? Não adianta nada. Se você não tiver arrependimento, vai descer um pecador seco e vai sair um pecador molhado. Não aconteceu nada. O arrependimento é que vai fazer a mudança lá dentro. Entendeu? Entendeu isso? É o arrependimento que vai fazer com que esse banho não seja só um banho de purificação, seja o banho do arrependimento, o banho da salvação. Quem crer e for batizado, quem for imergido será salvo. Viu? Eu estou aqui olhando para vocês. Você está vendo o tamanho da minha cabeça, né? Eu estou fotografando todos vocês aqui na minha memória. E quando eu estiver lá nas nuvens dos céus, lá no paraíso, eu vou te procurar. Se você estiver lá, vou te dar um grande abraço. Mas se você não estiver lá, vou ficar muito triste. Porque você chegou tão perto, chegou tão pertinho. É importantíssimo, acredita em mim. É importantíssimo. É importantíssimo. Em nome de Jesus. Jesus, ele quer que você seja salvo. Só isso, ele quer te salvar, ele quer te salvar. E depois do batismo, o que eu tenho que fazer? Perseverar até o fim, viu, igreja? Pastor, eu estou com dificuldade para perseverar. Vamos ficar todo de pé mais um pouquinho, só mais um pouquinho. Pastor, estou com dificuldades para perseverar, estou com dificuldades. Às vezes eu dou umas vaciladas, umas mancadas, eu fico triste, fico com vergonha, eu me arrependo, mas quando eu vejo, eu estou fazendo de novo. Eu quero ajuda em oração, eu quero ajuda em oração para santificar a minha vida, para perseverar firme no caminho do Senhor, para ter a certeza de que se eu morrer ou a trombeta soar, eu estarei com o Senhor. Amém? Então, se você está com dificuldades, pastor, é difícil, são as lutas da vida, a gente às vezes desanima, a gente fica abatido, a gente erra, me ajuda. Então faz assim, ó, vem aqui para frente em nome de Jesus que nós vamos orar, viu? Eu conheço o caminho e sei que ele é trabalhoso, é um caminho árduo, porque a gente precisa lutar contra o nosso maior inimigo, e não é o diabo não. Nós temos que lutar contra o nosso maior inimigo. Sabe quem é meu maior inimigo? João Ribe Palharim. Olha, o João Ribe Palharim é o meu maior inimigo. A minha alma luta com ele o tempo todo. Porque nós somos corpo, alma e espírito. O que o corpo quer? O que o corpo quer? O corpo quer se divertir, o corpo quer gozar a vida, o corpo quer aproveitar a vida, é isso que o corpo quer. O corpo quer beber, o corpo quer fumar, o corpo quer se drogar, o corpo quer ir para a balada, o corpo quer se prostituir, é isso que o corpo quer isso, mas não é isso que a nossa alma e o nosso espírito quer. E a palavra de Deus diz que é um combate da carne contra o espírito, é um combate, o espírito tem que prevalecer. A palavra diz que a carne para nada aproveita, e de fato não vai aproveitar mesmo, viu? Experimenta morrer agora, você vai ver, a carne não vai aproveitar nada, em 3-4 dias já era, em uma semana ninguém vai conseguir chegar perto, mau cheiro, podridão, não é? Agora e a alma? Nós temos que pensar na nossa parte eterna. Amém? Mas Jesus, sabe o que ele vai fazer com o teu corpo? Se você for dele, quando você morrer, o teu espírito vai lá para o paraíso. O corpo vai para o cemitério, vai apodrecer.

Mas Jesus Cristo vai dizer assim: aquele corpo também é meu e eu vou ressuscitar. Vou ressuscitar aquele corpo. E os mortos ressuscitarão. Só que nós vamos ressuscitar não com esse mesmo corpo aí, mas com um corpo semelhante ao de Jesus Cristo, um corpo glorioso. Então, acredite em mim. Persevera. Não desiste. Amém? Quem perseverar até o fim será salvo. A gente não pode desistir. Não pode. Eu não desisto. Mesmo apanhando, mesmo com dificuldade, eu não desisto, porque eu sei que não tem outro jeito. Então você persevera. Amém? Se mais alguém quer vir para frente agora, nós vamos orar. Quero falar com você que está assistindo pela TV ou ouvindo pela rádio esta mensagem. Se perto de você não tem uma igreja da paz e vida, então procure uma igreja que prega a palavra pura, que não explora a fé nem a ingenuidade das pessoas, onde não tem comércio, viu? Onde Jesus é glorificado como o próprio Deus. Procure uma igreja assim. E aí você pergunte lá para o pastor ou para a pastora: quando vai ser o próximo batismo? E vá. Vá lá, pegue a fila, entre. Desça com arrependimento nas águas. Amém? Porque Jesus está voltando. Se perto de você tiver uma igreja da paz e vida, vai lá. Vai lá, que vai ser bênção. Amém? Então nós vamos dobrar os nossos joelhos aqui na frente. E a igreja continue de pé. Se mais alguém quiser aproveitar e vir para frente, vem cá. Vem para cá que nós vamos orar agora, tá bom? Coloque a mão assim sobre o teu peito, na altura do coração. Fala assim para Deus: Senhor, eu quero ir para o céu. Eu quero a salvação. Eu quero a vida eterna na tua presença. Por isso, meu Deus, eu quero fazer tudo que te agrada. Eu quero cumprir a tua justiça e perseverar até o fim. E eu vou fazer isso com a ajuda do Senhor e do teu Espírito Santo. E eu tenho este direito, porque eu declaro que o Senhor Jesus é o meu único, suficiente, exclusivo e eterno Salvador para todo sempre. Amém. Meu filho, pastor Giancarlo Palharim, vai orar por você. Pastor Giancarlo, você fotografou aqui todo mundo na mente. Filho, você não pode deixar uma dessas ovelhas se perder. Deus está te dando nas mãos, está vendo esse rebanho aqui? Esse rebanho, você pode contar, tem 100 ovelhas. 100 é o número da totalidade, viu? Pode ter 1000 pessoas, 2000, 3000, 20000 pessoas, mas sempre vai ser 100 ovelhas. Deus está entregando nas tuas mãos 100 ovelhas, e quando Ele pedir para você trazer o rebanho, Ele vai contar uma por uma, e Ele não vai querer 99, Ele vai querer as 100 ovelhas. Então toma conta desse rebanho, tá, meu filho? Viu? Toma conta com a tua própria vida, amém? Cuida deles, não deixa ninguém se perder, não. Ajuda, ajuda todo mundo aqui, tá? Pastor Giancarlo Palharim agora é teu pastor, ele vai orar por você, ore por quem está à distância também, tá, meu filho? Amém. Continue em espírito de oração. Deixa eu orar por você. Meu Deus, meu Pai, Pai querido e Deus amado, Deus bendito e todo-poderoso. Meu Deus, muito obrigado por estas almas e por este rebanho que eu quero cuidar e ajudar, servindo de um apoio espiritual, mas eu quero também que o Senhor e o próprio Espírito Santo venha também fazer a obra em cada uma destas vidas, para produzir arrependimento verdadeiro, para que cada uma destas vidas que agora se comprometem em se batizar e em estar novamente mais apegado e buscar cada vez mais intimidade com Deus, que cada uma destas vidas recebam poder do Espírito Santo para perseverar até o fim, para que possam estar fortalecidas na fé, para que possam ter o seu nome escrito no livro da vida do Cordeiro e tomar posse do dom gratuito de Deus, que é a vida eterna. Pai,

0: querido. Eu te agradeço por estas almas. Eu quero que cada uma destas vidas receba a presença maravilhosa, a presença poderosa do teu Espírito Santo. Com ele vai transformando mentes, vai transformando o coração, vai operando uma transformação moral, uma transformação espiritual e física em cada uma destas vidas, promovendo cura, libertação e aperfeiçoamento espiritual. É o que eu te peço e eu já te agradeço, meu Deus, em nome do Senhor Jesus Cristo, assim seja feito para todos sempre. Amém, Jesus. Diga amém, Jesus. Vamos aplaudir ao nosso Deus. Pode ficar de pé.
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3: 10:50.
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4: 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23.751 de 2026, esta justiça eleitoral fornecerá transporte para os eleitores das zonas rurais no dia 25 de outubro, o segundo turno das eleições gerais de 2026, para viabilizar o exercício do voto e 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A Justiça Eleitoral reforça que o transporte será disponibilizado exclusivamente para garantir o deslocamento das eleitoras e dos eleitores residentes nas áreas rurais até os locais de votação, contribuindo para o pleno exercício do direito ao voto e para a segurança e a regularidade das eleições gerais de 2026. Os eleitores deverão observar os itinerários e horários estabelecidos para cada linha e utilizar o transporte eleitoral de acordo com as orientações da Justiça Eleitoral.
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1: Dez e cinquenta e sete.

0: 11:06.
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3: A oração da noite, baseada no Salmo 91. Aquele que habita no esconderijo do Altíssimo, à sombra do Onipotente descansará. Meu Deus e meu Pai, boa noite. Eu me coloco em oração neste momento, no recanto da minha mente e coração, onde o Senhor tem morada, e peço que a Tua sombra me cubra, pois no local onde o Senhor se faz presente, é um local onde me sinto seguro. Na intimidade da minha alma, com a Sua presença eu me coloco sob a Tua sombra, que me refrigera, me dá alívio, descanso e paz. Protegido por ela, me sinto seguro, e diante de todo o poder que só Tu tens, eu me entrego ao descanso e à regeneração de tudo na minha vida. Direi do Senhor, Ele é o meu Deus, o meu refúgio, a minha fortaleza, nele confiarei. Ao fazer morada no Teu esconderijo, eu me sinto seguro. A minha força vem de Ti, por isso peço que me carregue, me recarregue. É aqui onde quero estar, é aqui onde preciso estar para poder me revigorar. Pois na hora em que precisar sair, não irei estar da mesma forma que entrei. Minha confiança está toda depositada em Ti. Com Seu olhar de infinito amor, me fita os olhos e faz-me entregar de corpo e espírito. Estou entregue em Tuas mãos, pois eu confio e confiarei. Sei que tudo Tu podes mudar. Tem poderes para isso. Porque Ele te livrará do laço do passarinheiro e da peste perniciosa. As ciladas da vida não vão mais me prender. As armadilhas dos caminhos não me manterão afastado da Tua presença, pois estarei atento e vigilante para não permitir que nada nem ninguém possa me afastar do Teu amor. As corrupções morais, físicas, as mentiras, as covardias, as más línguas, os pecados não me prenderão, pois Tu me libertas de tudo isto no poder do Teu santo nome. Pessoas desonestas, mal intencionadas, maldosas, não prevalecerão. Nenhuma enfermidade, perigo, violência, acidente, devastação,

nada disso me atingirá, pois minha morada é junto a ti, sob tua sombra. Ele te cobrirá com suas penas, e debaixo das suas asas estarás seguro. A sua verdade é escudo e broquel. Pois assim me sinto, debaixo de tuas asas, protegido, guardado, amado. É esse sentimento que quero trazer para este momento de proteção, que me sinta seguro e aquecido sob as penas das suas asas, e que prevaleça a justiça na minha vida, a verdade se faça presente e seja a minha defesa. A minha defesa e proteção é a verdade e a justiça. O Senhor, que é o justo juiz, defende minhas causas e impede que seja injustiçado, desonrado e desrespeitado. Não temerás espanto noturno, nem seta que voe de dia, nenhuma treva, nenhuma escuridão fará abalo na minha vida. A luz de Cristo ilumina a escuridão que possa me rondar e existir na minha vida. A luz de Cristo ilumina os caminhos para a minha vida, minha família, meu trabalho, minha saúde, minhas finanças, minha mente. Onde faço abrigo é um local de segurança e repouso. A escuridão não encontra morada sob a luz de Cristo. Que os perigos da vida não tenham a mim como um alvo. Todas as formas de violências, perigos, perturbações, influências negativas não me acertem, não me atinjam e nem me ofereçam perigo algum. Nem peste que ande na escuridão, nem mortandade que assole ao meio-dia. Não temo tramas nem planos contrários a mim. Os que maquinam para me atingir não terão sucesso, pois reafirmo, eu confio em Deus. Fortaleça a minha saúde, para que eu possa seguir de pé, lutando e batalhando a minha vida, o meu caminho. Para isso, a saúde é essencial. Com a tua proteção, poderei seguir em frente fortalecido, não sendo tocado por nenhuma enfermidade grave que me impeça de alcançar as grandes coisas que tens preparado para mim e que só o Senhor é conhecedor. 1.000 cairão ao teu lado e 10.000 à tua direita, mas tu não serás atingido. Me invada com teu Espírito Santo, que eu seja digno de ser morada do teu Espírito Santo. O Senhor é todo-poderoso e habita em mim. Nada nem ninguém pode me tocar. Passo pelo fogo, passo pela água, passo pela tormenta e sigo o meu caminho, pois nunca estou só. A minha fé é a minha proteção diante de todas as maldades e perigos do mundo. A minha fé é a minha fortaleza. E aonde quer que eu esteja, estarei com a presença do teu Santo Espírito comigo, a me guiar, a me inspirar, a me iluminar. Somente com teus olhos olharás e verás a recompensa dos ímpios. Eu espero em ti, meu Senhor, e não compactuo com atos de impiedade.

0: que cada um colha a recompensa de acordo com seus atos, e que cada vez mais minhas atitudes me aproximem de ti. Aqueles que praticam o mal vão encontrar o que tanto buscam, mas eu não estarei envolvido com eles. Porque tu, ó Senhor, és o meu refúgio. O Altíssimo é a tua habitação. Nenhum mal te sucederá, nem praga alguma chegará à tua tenda. Mergulhado no teu Santo Espírito, eu estou totalmente entregue à tua graça. O Senhor habita em mim e eu habito em teu Espírito. Que nessa temporária passagem aqui na terra eu tenha meus passos guiados e guardados por ti e por todos do teu reino de amor. Porque aos anjos dará ordem a teu respeito para te guardarem em todos os teus caminhos. São eles do teu reino que me guardam, obedecendo suas ordens expressas. Eles obedecem suas determinações e eu as vejo sendo cumpridas em minha vida, no meu caminhar, no meu pensar, no meu repousar. Tudo está protegido e guardado por teus anjos. Eles te sustentarão nas suas mãos, para que não tropeces com o teu pé em pedra. Me guiam e me guardam, companheiros de jornada, amando do Deus Todo-Poderoso. Eu não cairei, não tropeçarei, porque sou amparado e guardado como algo valioso aos teus olhos. Pisarás o leão e a áspide, calcarás aos pés o filho do leão e a serpente. Nenhum inimigo prevalecerá, nenhum mal alcançará sucesso, nenhuma armadilha terá êxito contra mim. Se inimigos vêm de encontro a mim, é na tua autoridade que posso confiar. Nós somos feitos à tua imagem e semelhança e seguimos os teus ensinamentos. Na autoridade dada, no nome do Senhor Jesus Cristo, inimigo algum prevalecerá. Pois que tão encarecidamente me amou, também eu o livrarei. Pô-lo-ei num alto retiro, porque conheceu o meu nome. Ele me invocará e eu lhe responderei. Estarei com ele na angústia. Livrá-lo-ei e o glorificarei. Isso é promessa de vida que o Senhor nos faz. Meu Pai, resposta das minhas orações. É o Senhor quem afirma que me livrará e me guardará, que estará comigo nos momentos difíceis e irá me proteger, me ajudar a superar as adversidades da vida. E eu darei glórias ao seu santo e poderoso nome. Descanso totalmente entregue em tuas mãos, com a confiança de que estou guardado e protegido, e de que a cada novo dia não passarei só por tudo novamente. O Senhor estará comigo e eu estarei em ti. Obrigado, Senhor.
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2: 11:28.

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1: 11:43.

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1: Meia-noite. 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
2: Um homem cristão economizou o que pôde, juntou todas as suas economias, porque ele tinha uma ideia na cabeça, um produto que ele havia criado. E ele resolveu montar o seu próprio negócio, lançando essa sua ideia. E ele investiu praticamente as economias de uma vida inteira nesta ideia, neste projeto. Abriu uma loja e colocou o produto em exposição. Mas o sucesso não aconteceu. Ele ficou muito chateado. O produto não teve a saída que ele imaginou que iria ter. Ele ficou muito desgostoso. Ele foi e conversou com a sua esposa. Ele disse: mulher, eu não sei o que está errado. Não é possível que eu vá agora perder tudo o que eu conquistei com muitos anos de trabalho nesta ideia que eu tenho certeza que é boa, mas eu não entendo por que eu não estou prosperando. Então, eles foram orar e oraram no quarto. E a esposa, durante a oração, teve uma revelação de que a causa da falta da prosperidade é que ele havia deixado de ser um dizimista. Mas ele justificou com a mulher, dizendo: é que eu comecei esse negócio próprio, investi tudo ali e não dei o dízimo mesmo. Ela falou: não, mas você tem que dar. E se você for dizimista, você vai prosperar. Ele disse: mas e agora? Eu já gastei tudo, não tenho mais o dízimo para dar. Então a esposa, que era muito sábia, disse: vamos orar. E coloque diante de Deus este propósito, que de tudo aquilo que você vender e lucrar, você vai dar o dízimo. E eles oraram, e o homem orou e fez com Deus este propósito. No dia seguinte ele foi para a loja, e entra um homem, pede para ver o produto. E examinando o produto, diz para ele: olha, vou fazer algumas sugestões aqui para você modificar esse produto. Altera isso daqui, altera aqui também, mexe aqui, modifica aqui, por causa disso, disso, disso. E o homem cristão foi ouvindo

e julgou que aquelas ponderações eram boas e resolveu introduzir as modificações no seu produto. Depois de modificá-lo, colocou novamente o produto em exposição e foi um sucesso tremendo. E ele começou a prosperar. Eu estou te contando esta ilustração porque Tiago, que era meio irmão de Jesus, escreveu o seguinte: não tendes porque não pedis. Pedis e não recebeis porque pedis mal. O que acontece é que muita gente pede mal para gastar nos seus próprios deleites. Deus não tem nada contra que você gaste o seu dinheiro, mas Deus tem tudo contra que você gaste o dinheiro que não é teu, porque o dízimo, apesar de estar nas tuas mãos, ele não é teu, ele tem dono, é santo ao Senhor. E você note o seguinte: o homem investiu tudo, todo o seu dinheiro, toda a sua economia, todo o seu talento, a sua criatividade, naquele produto, naquela ideia, e fracassou porque se esqueceu de investir em Deus. Mas quando ele investiu em Deus, Deus mandou imediatamente o socorro. Ele disse: Senhor, de tudo que eu vender e lucrar, eu te darei o dízimo. No dia seguinte, entra aquele estranho na loja e faz todas as modificações no produto, e o produto se tornou um sucesso. O que isso quer dizer? Que Deus cuida daqueles que são teus, e Deus administra bem os seus negócios. Saiba que o mais importante é você buscar o reino de Deus em primeiro lugar, e todas as outras coisas te serão acrescentadas.

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1: 6:06.
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1: Meia-noite 21.

meia-noite e 32.

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1: Uma hora.
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3: Vamos ficar todos de pé, por favor. Evangelho de Mateus, capítulo 3. Versículo 13. Olha ao teu lado, veja se tem alguém sem a palavra de Deus e mostre para a pessoa onde nós vamos ler. Evangelho de Mateus, capítulo 3, versículo 13. Acharam? Está escrito assim. Então veio Jesus da Galiléia ter com João junto do Jordão para ser batizado por ele. Eu vou ler de novo esse versículo. Então veio Jesus da Galiléia ter com João junto do Jordão para ser batizado por ele. Vou ler de novo. E cada pessoa que está comigo aqui na Paz e Vida de Petrópolis, repete em seguida, vamos lá. Então veio Jesus da Galiléia ter com João junto do Jordão para ser batizado por ele. Agora leia o capítulo 4 de Mateus, versículo 1. Eu vou ler, ó. Então, foi conduzido Jesus pelo Espírito ao deserto para ser tentado pelo diabo. Vou ler de novo. Então, foi conduzido Jesus pelo Espírito ao deserto para ser tentado pelo diabo. Agora eu leio e você repete. Vamos lá. Então, foi conduzido Jesus pelo Espírito ao deserto para ser tentado pelo diabo. Você acredita que aconteceram essas duas coisas? Eu creio também. Você que crê, desocupe as tuas mãos e dê a melhor salva de palmas que você já deu para a palavra de Deus. Que coisa linda! Estou amando Petrópolis, estou amando vocês. Coisa linda! Enquanto você aplaude, abra a tua boca e diga glória, glória a Deus. Isso, diga glória, glória, glória a Deus. Vai aplaudindo e glorificando, vai aplaudindo e dando glória. Senhor nosso Deus e nosso Pai, olha que povo amoroso, olha que povo ungido, te glorificando. Senhor, abre o céu para receber este louvor, e sobre cada vida que te glorifica, derrame a tua bênção, derrame a tua graça, derrame a tua virtude, derrame o teu poder. Pai bendito, todo este povo que aqui veio, veio para ouvir o Senhor falar. Ninguém quer ouvir o homem não tem nada a dizer. Vem o Senhor agora, tome o lugar do pregador, tome a boca do mensageiro. Envia a tua palavra com poder e autoridade, e que a tua palavra vá e produza o resultado para o qual está sendo mandada. Em nome do Senhor Jesus. Diga amém, Jesus. Poder sentar, igreja. Por que que eu li esses dois versículos na sequência para você? Deveria ter lido um só. Mas eu quis te mostrar uma coisa importantíssima. Primeiro, a decisão de se batizar é pessoal.

parte da pessoa que reconhece que precisa. E quando a pessoa toma a decisão de se batizar, é ela que tem que caminhar até o local do batismo. Jesus Cristo saiu da Galiléia e foi até o Jordão para ser batizado por João. Ele andou muito, andou quilômetros e teve que ir, porque aquilo era uma questão pessoal e particular. O que motivava Jesus a fazer aquela longa caminhada? Porque ainda que o rio Jordão encha o mar da Galiléia de água, você viu que o mar tem 21 quilômetros e Jesus estava lá em Cafarnaum. Quer dizer que ele teria que andar até o sul de Israel. E ele andou, pode considerar aí, no mínimo uns 15, 18 quilômetros a pé para ser batizado no rio Jordão. E enquanto ele caminhava, ele ia meditando: eu preciso me batizar. Eu tenho que chegar até lá para me batizar. E ele foi caminhando, convicto de que precisava, convicto que aquilo era necessário. Quando Jesus finalmente chegou no rio Jordão, e chegou a sua vez também de descer as águas, João disse que não precisava ter vindo de tão longe, que aquilo era desnecessário, que Jesus não precisava ser batizado. E João dizia claramente para o Senhor: é ao contrário, eu que preciso ser batizado por ti e vens tu a mim? Olha João dizendo: não precisa. Você caminhou tudo isso e não há necessidade. E por que que João, o maior profeta já nascido de mulher, dizia para Jesus que não era necessário o Senhor se batizar? Porque Jesus não era conhecido. Jesus ainda não tinha iniciado o seu ministério de pregação. Jesus era só o filho do carpinteiro. Ele era só mais um carpinteiro. João estava dizendo: você não precisa, eu que preciso ser batizado por ti. Como é que João sabia disso? E por que João dizia isso? Porque sendo João profeta, o maior que já existiu, ele percebeu que quem estava chegando era o próprio Deus. E João sabia que aquele ser que estava chegando no meio de tantos pecadores que iam se batizar, que aquele lá não tinha pecado, que ele era santo. João viu a santidade dele. João, com o dom de discernir espíritos, porque profeta tem esse dom, ele viu que Jesus era santo e não tinha pecado. Não precisa se batizar. E outra coisa, batismo é para salvação. Faz parte do requisito de Deus para a salvação da pessoa que crê. E João está olhando para Jesus Cristo e vendo que ele não precisa de salvação. Pelo contrário, ele é o próprio Salvador. João diz: o Senhor andou até aqui e não precisava, porque eu é que preciso ser batizado por ti e tu vens a mim. Como que Jesus justificou a sua ida até o Jordão e o seu desejo de se batizar, manifestando uma decisão pessoal? Como que Jesus justificou aquele seu ato, que também era um ato de fé? Jesus estava fazendo aquilo por um motivo muito especial. Como que Jesus justificou esse motivo? Ele respondeu para João: João, deixa por agora, porque assim nos convém cumprir toda a justiça do Pai. O que Jesus Cristo viu? Que qualquer ser humano aqui na terra pode ser o mais santo, o mais irrepreensível, o mais virtuoso, a mais boa pessoa, não tem vícios, não tem problemas, nunca fez nada de errado, nunca fez nada grave, é um bom filho, não importa. Jesus está mostrando que a pessoa tem que se batizar, é necessário se batizar para cumprir um requisito do Pai. Não é um requisito de uma igreja, não é um requisito de uma denominação. Jesus Cristo era judeu de nascimento. Olha só, o que acontece com o judeu de nascimento? Todo menino

judeu, no oitavo dia do seu nascimento, no oitavo dia de vida, ele é levado para fazer a circuncisão, que é o corte daquela pele que cobre.

naquela época, porque só Deus deu a Torá para os judeus, outros povos não receberam a lei e os profetas. Então Jesus era nascido numa família religiosa, a sua família tinha cumprido os rituais religiosos, aos 8 dias de vida ele foi circuncidado como todo menino judeu era, então ele estava dentro de uma religião, e o que era melhor ainda, nunca pecou. Já pensou um filho que nunca mentiu para o pai e para a mãe, que nunca fez uma arte, nunca fez um pecado, e se manteve assim até os 30 anos de idade? Jesus Cristo era esta pessoa, mas ele disse o que para João Batista? João, deixa por agora por quê? Por agora aqui nesse planeta, por agora aqui nessa terra, nós temos que entender que nós estamos na terra, João. João, eu vim do céu, você foi gerado também por obra do céu, nós nesse momento estamos na terra. Agora nós estamos na terra, nós somos humanos. E como seres humanos, João, deixa por agora, porque assim nos convém cumprir toda a justiça do Pai. O que é que o Pai estava determinando? Que todo ser humano na terra tem que ser batizado. E todo ser humano na terra tem que tomar a decisão pessoal e particular, tem que ter a convicção e ir sozinho até o local do batismo. Por isso que não adianta batizar nenezinho. Nenezinho não vai com as próprias pernas. Nenezinho não toma decisão nenhuma. O batismo infantil, ele é parecido com a circuncisão que fizeram em Jesus aos 8 dias de vida. O batismo de nenezinho é uma cópia da circuncisão dos judeus. Não é? O catolicismo não faz circuncisão nas crianças, mas batiza o recém-nascido, que é um ato parecido com aquele ato religioso dos judeus. Jesus tendo cumprido, a família dele tendo cumprido um ato religioso quando ele era nenê, aos 8 dias de vida, agora aos 30 anos de idade, ele analisa, sou ser humano, estou no planeta Terra e preciso cumprir a justiça de Deus, porque é requisito do céu o batismo. Com esse argumento, João entendeu na hora e Jesus Cristo foi batizado no Rio Jordão. E veja o que diz aqui o versículo 16. E sendo Jesus batizado, saiu logo da água, e eis que se lhe abriram os céus, e viu o Espírito de Deus descendo como pomba e vindo sobre ele. Jesus, depois de batizado, ele saiu da água. Quer dizer que ele estava dentro da água para ser batizado. Não existe batismo nas águas fora das águas. Não existe batismo nas águas com a pessoa com o pé no seco. A pessoa tem que estar dentro das águas para ter o batismo nas águas. Jesus estava dentro das águas e ele saindo logo das águas, logo após o seu batismo, saiu Jesus da água e eis que se lhe abriram os céus e viu o Espírito de Deus descendo como pomba e vindo sobre ele. Olha só, mas Jesus Cristo já não é Deus? É. Ele não é o Filho de Deus? É. Ele não é santo? É. Ele não tem pecado? Não tem. Ele é o próprio Salvador? É. Mas veja, se cumprindo nele o processo que qualquer ser humano tem que viver na face da terra. A presença do Espírito de Deus que vem sobre a pessoa. Isso normalmente ocorre após o batismo nas águas. Às vezes há exceções, ocorre antes. Mas normalmente é depois do batismo nas águas. Em Jesus foi assim. Logo depois dele sair das águas, o céu se abriu e o Espírito Santo desceu sobre ele naquele momento, em forma corpórea de uma pomba, como se fosse uma pomba. Lembrava uma pomba, sabe quando você olha a nuvem e fala, olha, lembra um urso, um passarinho, lembra uma árvore? Quando viram aquela nuvem e aquela luz vindo sobre Jesus, todo mundo pensou, parece uma pomba, não é? Parece uma pomba. E repousou sobre ele. Repousou sobre ele e ouviu-se a voz do céu que dizia, este é o meu filho amado em quem eu me comprazo. Por que Deus se alegrou? Porque Jesus Cristo não disse, eu sou exceção, eu sou santo, eu sou bonzinho, eu nunca pequei, eu não preciso batizar. Não, Jesus disse, o Pai mandou e eu obedeço. Foi isso que agradou a Deus e Deus manifestou.

Manifestou a sua presença através da voz, dizendo: este é o meu filho amado em quem eu me comprazo. E aí o que aconteceu, amados? Esse é o ponto que eu li para você no capítulo 4, o versículo 1. Então, foi conduzido Jesus pelo Espírito ao deserto. Olha, Jesus agora não disse: eu vou para o deserto para passar por uma provação. Ele não tomou essa decisão. Como é que está dizendo ali a palavra? Então, Jesus foi conduzido pelo Espírito Santo ao deserto. O que acontece depois do batismo nas águas? Acontece algo diferente na vida da pessoa que foi batizada. Porque para eu me batizar, eu tenho que ir lá. Mas depois que eu me batizo nas águas, eu não sou conduzido mais pela minha própria vida e pelas minhas próprias ideias e pelas minhas próprias decisões. A partir do momento que você se batiza nas águas, você é conduzido, conduzida pelo Espírito Santo de Deus. A partir daí a tua vida passa a ser guiada pelo Espírito Santo. Aí você vai ser conduzido. Enquanto você é conduzido pelo Espírito, o diabo vai querer te guiar também. Não é porque você se batizou nas águas e porque agora o Espírito de Deus está te guiando, não é por causa disso que o diabo vai falar: deixa para lá, né? Já batizou mesmo, já se entregou mesmo, já se converteu, essa eu perdi. O diabo não fala isso. O diabo vai querer conduzir você. Isso aconteceu logo em seguida. Jesus Cristo ficou 40 dias e 40 noites em jejum e estava com muita fome. O diabo resolveu suprir a necessidade de Jesus. Pegou um monte de pedra que parecia pãezinhos, encheu as mãos de pedras, levou até Jesus, que estava delirando por causa do jejum e da fome. O diabo mostrou aquele monte de pedras assim diante dos seus olhos e falou: se tu és o Filho de Deus, faça com que essas pedras se transformem em pães. O diabo estava querendo conduzir a vida de Jesus. E ele estava cheio do Espírito, amados. Jesus cheio do Espírito, conduzido pelo Espírito, mas o diabo estava querendo uma oportunidade para conduzir Jesus. Para que Jesus não fosse mais conduzido pelo Espírito ao deserto. O diabo queria conduzir Jesus. E o diabo usa a mesma estratégia com você. Ele vem com ofertas para você aceitar. Porque ele quer conduzir a tua vida. Se você aceitar uma sugestão de Satanás, fatalmente você vai perder a condução do Espírito Santo. Se você aceitar a sugestão do diabo, Satanás vai dizer para o Espírito Santo: sai, agora eu vou levar essa pessoa, agora é comigo. Jesus Cristo, sabendo disso, olhou bem nos olhos de Satanás e disse: vai-te, Satanás, porque está escrito: não tentarás o Senhor teu Deus. Nem só de pão viverá o homem, mas sim de toda palavra que sai da boca de Deus. Não vem me oferecer teu pão não, demônio, porque o teu pão é falso, o teu pão não é pão de verdade, o teu pão é pedra. Sabe o que acontece quando o diabo te oferece alguma coisa? Tudo está maquiado, tudo está ali falsificado, você pensa que é pão, mas é pedra. É só o desespero que faz você acreditar que aquilo é pão, porque na verdade é pedra. O diabo nunca dá pão para ninguém, porque quem tem pão para te dar é o nosso Senhor e Salvador Jesus Cristo, e o pão que ele dá, nunca mais você terá fome. Agora mesmo, nesse exato momento, o Senhor está te dando pão para comer, porque nem só de pão viverá o homem, mas sim de toda palavra que sai da boca de Deus. Jesus já tinha falado: Satanás, para com isso. Mas o diabo falou: não, eu quero te conduzir. Eu quero te conduzir. Eu conduzo melhor que o Espírito Santo. Aí Jesus foi levado,
em espírito.

espírito até o pináculo do templo, que é uma esquina assim, que tinha antigamente nos muros de Jerusalém, do templo, um muro que tinha 50 metros de altura. Satanás colocou Jesus ali na beiradinha do precipício. E Jesus, né, está ali em espírito. Tudo aquilo está acontecendo em espírito, com a permissão do Espírito Santo. E Satanás tenta conduzir Jesus, usa até a palavra para isso. Salta daqui, salta daqui. Porque está escrito lá no Salmo de número 91, no versículo 11, que aos seus anjos dará ordem sobre ti. Eles te sustentarão nas suas mãos, para que nunca tropeces com teu pé em pedra. Salta, salta, se tu és o Filho de Deus. O diabo tentou conduzir Jesus, mas para onde que o diabo quer conduzir Jesus? Para o suicídio, para a morte. Jesus Cristo diz para Satanás: Satanás, saia. Está escrito também: não tentarás o Senhor teu Deus. Jesus Cristo mostrou para Satanás que ele tinha convicção, não de que era filho, mas de que é o próprio Deus. Vai-te, Satanás. Está escrito: não tentarás o Senhor teu Deus. Jesus Cristo está num corpo humano, mas mostrou para Satanás que apesar da fome, da necessidade, do delírio, do transe que ele está, Jesus Cristo mostrou que tem plena consciência que ele é Deus. Mas o diabo fez de conta que não ouviu e levou Jesus até um monte e mostrou para Jesus todos os reinos do mundo. E o diabo quis conduzir Jesus, tirá-lo da condução do Espírito Santo. O diabo disse: está vendo todos estes reinos do mundo? Tudo isto eu te darei, porque a mim me foi entregue, e eu dou para quem eu quero. Tudo isto te darei, se tão somente você se prostrar agora, se ajoelhar diante de mim e me adorar. Se você me deixar te conduzir, se você deixar que eu dirija a tua vida, tudo isso será teu. Vai, uma ajoelhadinha de nada, ajoelha rapidinho, para mim está bom, e tudo isso eu te darei. Jesus Cristo viu a artimanha de Satanás, olhou mais uma vez nos olhos vermelhos do diabo e disse: vai-te, Satanás, porque está escrito: ao Senhor teu Deus adorarás e somente a Ele servirás. Na verdade, Satanás é que tinha que dobrar os joelhos ali diante de Jesus. Será que ali não foi uma oportunidade perdida pelo diabo? Mas diz a palavra que ele se retirou. Como teria sido a história se naquele momento o diabo se rendesse, hein? Será que naquele momento o diabo não teve a oportunidade de deixar de ser um anjo caído, um querubim maldito, para ser restaurado? Porque Jesus falou a palavra para ele. Jesus disse a palavra: somente ao Senhor teu Deus adorarás e só a Ele servirás. Jesus já tinha declarado que Ele é Deus. O diabo devia naquela hora: puxa, me perdoa, eu reconheço, olha, eu, talvez seja até impossível me perdoar, mas eu quero me ajoelhar diante de ti. Teria sido maravilhoso se isso tivesse acontecido. Se Satanás usasse de uma franqueza dessa e dissesse: olha, pode ser que o meu caso não tenha solução mesmo. Pode ser que eu esteja condenado por toda a eternidade para o lago de fogo e enxofre que foi preparado para mim. Pode ser que não tenha solução, mas olha, Jesus, eu reconheço que o Senhor é Deus. Eu vou me ajoelhar diante de ti, eu vou pedir perdão. Não sei se eu serei salvo, não sei se para mim é salvação, mas eu vou reconhecer que o Senhor é Deus. Será que o diabo naquela hora não teve oportunidade? Porque somente ao Senhor teu Deus adorar.

adorarás e somente a ele servirás. Satanás se retirou. Satanás foi embora. Satanás não quis. Satanás não permaneceu ali. Satanás, ele desistiu naquele momento de conduzir a vida de Jesus. Satanás viu que naquele momento não adiantava. Jesus estava fraco, faminto, sedento, ele estava delirando, ele estava com febre, ele estava com insolação, ele estava com desidratação, ele estava fraco, mas ainda que o corpo do Senhor Jesus estivesse fraco, sobre ele estava o Espírito Santo de Deus. O Espírito permanecia sobre ele, ele tinha se batizado nas águas, ele continuava revestido do Espírito. Aí vieram os anjos do céu e o serviram. Eu gosto muito dessa parte. Por isso que vale a pena resistir e servir o Senhor Jesus. Ó, versículo 11. Então o diabo o deixou. E eis que chegaram os anjos e o serviram. Fica de pé no seu lugar, por favor. Às vezes você não consegue as coisas e ainda não está sendo devidamente servido, servida, porque falta cumprir a justiça de Deus. E a justiça de Deus não se resume só ao batismo nas águas. A justiça de Deus exige que cada ser humano que está nesse planeta reconheça que é réu, que é culpado e que já está condenado. A justiça de Deus exige que o ser humano já nesta vida reconheça que está antecipadamente condenado. Porque se não reconhecer aqui nesta vida, vai ter que reconhecer depois no dia do juízo que está condenado mesmo. A justiça de Deus dá oportunidade para o ser humano pensar: sou réu, sou culpado e já estou antecipadamente condenado. Mereço. A prisão eterna. Deus quer que a pessoa reconheça isso, a exigência da sua justiça. Segundo requisito da justiça de Deus, ele exige que o ser humano, seja quem for, rico ou pobre, pequeno ou grande, culto ou uma pessoa que não teve oportunidade de estudar, Deus quer que esta pessoa reconheça que Jesus Cristo é Deus e Salvador, e único Redentor. Deus quer que a pessoa reconheça isso. Esse é o primeiro ponto da justiça. Que Jesus Cristo morreu na cruz, no lugar do condenado. Se o réu reconhecer isso, que outro pagou a sua pena, que outro pagou o seu castigo, então automaticamente ele possuiu aquela transferência de culpa. Jesus morreu no meu lugar, Jesus Cristo, ele sofreu no meu lugar, ele padeceu por mim, morreu inocente no meu lugar, eu reconheço isso. O que acontece quando o pecador reconhece isso? Uma pena não pode ser aplicada duas vezes. Olha só, se eu matar um homem e puxar 30 anos de cadeia, e eu saio da cadeia, e alguém diz assim para mim: ele matou um homem, saiu da cadeia hoje, prendam-no. Podem me prender de novo? Não, porque eu já cumpri 30 anos de cadeia, já cumpri minha pena. Agora vamos supor que não fui eu que matei. Eu fui preso inocente. Quem matou foi o Ubiratã. Mas eu não contei para ninguém que foi o Ubiratã. Eu fui para a cadeia, era o lugar dele. Cumpri a pena 30 anos no lugar dele. Eu saio da cadeia, paguei, fui inocente, mas fiquei preso. Paguei por aquele crime. Aí o Biratã não se conforma, consciência doeu muito, ele diz: eu vou falar a verdade, não foi ele, não fui eu que matei. Ele pode ser preso por esse crime? Não mais. Já prescreveu. E além de ter prescrito o crime, eu já paguei a pena dele, o processo dele já foi extinto, o processo dele já foi fechado.
teria que reabrir todo

novo processo, mas na hora que forem reabrir o processo, vão dizer, mas esse crime já prescreveu, ele confessou, mas não dá mais para prendê-lo. Você está entendendo o que acontece? A justiça de Deus? Você tem que dizer, eu sou um pecador. Agora, né? Agora você pode falar, tá? Porque o inocente já pagou por você. Se você falasse isso antes do inocente pagar por você, que foi Jesus que pagou, se você falasse isso antes dele pagar, você queria para a cruz. Mas como ele já foi para a cruz, agora você pode falar, não foi ele, fui eu. Aí a justiça de Deus aceita essa transferência e você não é condenado. Esse é o primeiro ponto. Esse é o primeiro ponto da justiça de Deus. Quantos aqui reconhecem que são pecadores, mas reconhecem principalmente que Jesus Cristo pagou a pena e morreu na cruz do Calvário no seu lugar, e que agora, tendo ele morrido no seu lugar, você não pode mais ser condenado? Quem aqui quer receber Jesus como único, suficiente, exclusivo e eterno Salvador e tomar posse da vida eterna? Erga sua mão direita assim bem alto, todos que querem. Pastor João Ribeiro, eu quero. Oh glória! Não falei que a gente inaugurou essa igreja com salvação? Todos que ergueram as mãos, saiam dos seus lugares e venham aqui para frente comigo, venham para cá. Peçam licença para a multidão e vem andando aqui na frente, vem chegando aqui, porque nós vamos agora glorificar a Deus e aplaudir o Senhor por ter morrido no lugar destas pessoas. Estes não podem mais ser condenados. Eram culpados, mas o inocente morreu por elas. Jesus morreu por elas. Vamos aplaudir mais o Senhor Jesus. Esta é a justiça de Deus. Aí o que acontece? Olhem vocês para mim, vocês que estão vindo aqui para frente. E olhem para mim os que estão na igreja e ainda não são batizados nas águas. Só para eu saber. Quantas pessoas estão aqui e ainda não são batizados nas águas? Levantem as mãos assim. Olha quanta gente. A boa notícia é que você está perto do Rio Jordão. Já caminhou bastante. E está perto do Rio Jordão. Nós vamos batizar você. Mas preste atenção. Eu digo e você sabe. Você precisa se batizar. Não há pessoa na face da terra que não precise se batizar. Estou olhando para você e dizendo. Você precisa se batizar porque é exigência da justiça de Deus. Nós vamos ter esse próximo batismo na Paz e Vida, e você vai ter a oportunidade de descer as águas e cumprir a justiça de Deus. Ao sair das águas, você vai sentir a presença do Espírito de Deus como você nunca sentiu na tua vida. E você vai sentir que verdadeiramente o Espírito Santo vai estar te conduzindo. Então você que ainda não é batizado, batizada nas águas, mas ouviu esta palavra e quer cumprir a justiça de Deus, saia do teu lugar, vem aqui para frente também que nós vamos orar. Você que ainda não é batizado, batizada nas águas, mas vai cumprir a justiça de Deus no próximo batismo, saia do seu lugar e venha aqui para frente. Oh glória, venha. Isso, venha. Olha quanta gente que nós vamos batizar de Petrópolis. Vem aqui para frente, vem para cá. E vamos aplaudir mais o Senhor Jesus. Mais uma coisinha. O que foi que o diabo tentou fazer logo após o batismo de Jesus? O diabo tentou desviá-lo. E às vezes a pessoa se batizou nas águas e veio a tentação e ela não aguentou. Desviou, ou se afastou, ou esfriou. O diabo foi criando coisas ali, e a pessoa foi enredada, e ela perdeu até a alegria da salvação. Se você está ouvindo isso e você diz, poxa, é comigo, essa palavra é comigo. Deus fala comigo e Deus está dizendo que Ele sabe da minha situação. De fato, esfriei na fé, me desviei ou me afastei. Ou estou sem igreja, ou não sinto mais a alegria da salvação.

0: Salvação, é comigo esta palavra. Hoje Deus te trouxe aqui, lembra que eu te falei no início da reunião? Ele te trouxe aqui para falar com você e para te abençoar. Então você que está sentindo que esta palavra é contigo, saia do teu lugar, venha aqui para frente agora em nome de Jesus, porque nós vamos orar e você vai sentir uma alegria como fazia tempo que você não sentia, uma alegria extraordinária. Todos que estão sem igrejas, todos que estão afastados, todos que estão desviados, não fique aí no seu lugar. O diabo não vai prevalecer contra você, não. Você é que vai prevalecer contra Satanás. Vem aqui para frente agora em nome de Jesus. Vem para cá. Vai chegando, sai do teu lugar. Isso, venha. Venha, venha do jeito que você está. Vamos aplaudir o Senhor Jesus, igreja. Vem, querida, vem, querido. Vem, meu amado, vem, minha amada, vem para cá. E enquanto mais pessoas estão vindo, vamos nos ajoelhar aqui diante do altar. E eu quero falar com você que está ouvindo pela rádio, em todo o país e até fora do Brasil pela internet. Você quer cumprir a justiça de Deus? Entregar tua vida para Jesus agora? Você quer voltar para Jesus? Quer tomar a decisão de se batizar nas águas? Se ajoelhe ao lado do rádio, se ajoelhe ao lado do teu computador, se ajoelhe no teu local de trabalho. Você que está dirigindo e quer também se render ao Senhor, não precisa parar o veículo. Continue dirigindo, reduza a velocidade e coloque a mão direita sobre o teu coração para orar conosco agora. Cada um de nós que estamos aqui na Paz e Vida de Petrópolis, coloque a mão direita sobre o coração e ore assim comigo. Meu Deus e meu Pai, não tenha vergonha não, diga: meu Deus e meu Pai, eu ouvi a tua palavra e eu tomei a minha decisão de ter contigo, e a partir de hoje eu me rendo totalmente ao Senhor, reconhecendo que Jesus Cristo é o meu único, suficiente, exclusivo e eterno Salvador. Pai querido, eu não posso mais ser condenado, porque eu reconheço que o inocente Jesus morreu no meu lugar e já pagou pelos meus pecados. Meu Pai querido, pelo sangue de Jesus, pela morte de Jesus e pela sua ressurreição, eu tomo posse da minha salvação, e a partir de hoje eu vou te servir, cumprir a tua justiça e te servir até o fim da minha vida, por Jesus Cristo, o meu único Redentor, para sempre. Amém.
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1: Uma e 38.
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4: O Senhor merece toda a nossa adoração, todo o nosso louvor. Eu quero convidá-los para nós estarmos lendo a palavra do Senhor no livro de primeira carta do apóstolo Paulo aos Tessalonicenses, capítulo 4. Primeiro aos Tessalonicenses, capítulo 4, vamos ler a partir do versículo 13. Diz-nos assim a palavra do Senhor: irmãos, não quero que vocês sejam ignorantes quanto aos que dormem, para que não se entristeçam como os

outros que não têm esperança. Se cremos que Jesus morreu e ressuscitou, e ressurgiu, cremos também que Deus trará, mediante Jesus e com Ele, aqueles que nele dormiram. Dizemos a vocês, pela palavra do Senhor, que nós, os que estivermos vivos, os que ficarmos até a vinda do Senhor, certamente não precederemos os que dormem, pois dada a ordem, com a voz do arcanjo e o ressoar da trombeta de Deus, o próprio Senhor descerá dos céus, e os mortos em Cristo ressuscitarão primeiro. Depois nós, os que estivermos vivos, seremos arrebatados com eles nas nuvens, para o encontro com o Senhor nos ares. E assim estaremos com o Senhor para sempre. Consolem-se uns aos outros com essas palavras. Louvado seja o nome do Senhor. Deus bendito, Deus soberano, nós te louvamos, ó Deus, porque o Senhor está aqui neste lugar, Jesus. Por mais que nos sintamos fracos, debilitados, mesmo diante da nossa fragilidade, da nossa incapacidade, o Senhor continua sendo Deus. O Senhor está aqui neste lugar e tem uma palavra de vitória para a minha vida, tem uma palavra de vitória para a vida dos irmãos. Por isso, Senhor, fala conosco, Jesus. Rogamos ao Senhor, por misericórdia, que o Teu Santo Espírito nos ajude, Deus, a compreendermos a Tua palavra e sermos bênçãos nesta terra, necessitada da glória do Senhor. Obrigado, Pai, em nome de Jesus. Amém, Senhor, amém, Jesus. Amados, eu fiquei pensando, e a expressão que me veio à mente para considerarmos com os irmãos esta noite é o maior rapto da história. Acontecerá. Não sabemos quando, não sabemos o dia nem a hora, mas o fato é que o mundo estará vivenciando o maior rapto da história da humanidade. Vai abalar, irmãos, o mundo todo. Quando Jesus Cristo, ele virá e arrebatará os lavados, os remidos pelo sangue do Cordeiro. E nós vamos pensar com a igreja, pela fé, acerca de algumas verdades que envolvem a volta do Senhor Jesus. Alguns pontos que lemos aqui nesta noite e que merecem sim a nossa consideração, a nossa avaliação, porque diz respeito diretamente a nós que somos Igreja Viva do Senhor. Quero crer também que deve ser um desafio para você nesta noite, que ainda não teve um encontro real com o Senhor, pensar acerca da volta do Senhor Jesus, o maior rapto da história da humanidade. Em primeiro lugar, amados, quando pensamos nessas verdades, somos levados ao versículo de número 13, que nos diz assim: irmãos, não queremos que vocês sejam ignorantes quanto aos que dormem, para que não se entristeçam como os outros que não têm esperança. Aleluia! Louvado seja o nome do Senhor, amados. Jesus Cristo é a viva esperança do crente. O que seria de nós se nós estivéssemos vivendo neste mundo sem

existência. Glória a Deus! Nós não estamos glorificando, não estamos falando, não estamos pregando utopias, sonhos que nunca vão se realizar. Não estamos falando, irmãos, de alvos chamados impossíveis de se atingirem. Não estamos pregando contos de carochinha, não é verdade? Fábulas que não levam a nada.

ressuscitou para nos dar vida. Eu não sei quantos estão compreendendo isto, mas nós estamos firmados na rocha, e a rocha se chama Jesus. Hoje eu falei com ele. Você falou com Jesus? Você tem falado, você tem chorado, você tem aberto o seu coração para ele? Se você tem intimidade com ele, se você se relaciona com ele, eu posso dizer nesta noite, você tem a viva esperança contigo. Você é um salvo, você é um lavado, é um remido pelo sangue do Cordeiro. Pensar na volta do Senhor, pensar no arrebatamento da igreja, é também pensar que nós estamos firmes na esperança de que este milagre acontecerá. Com toda certeza, nós fazemos parte deste grande projeto de bênçãos. Também quando nos voltamos para a volta do Senhor, somos levados a imaginar algo tremendo, que está no versículo de número 14, irmãos. Se cremos que Jesus Cristo morreu e ressuscitou, cremos também que Deus trará mediante Jesus e com ele aqueles que nele dormiram. Louvado seja o nome do Senhor. A segunda verdade acerca da volta do Senhor Jesus é que o próprio Senhor Jesus não deixará seus filhos no túmulo. Que coisa maravilhosa. Eu creio em Jesus. Nós um dia cremos no Senhor Jesus. Entendemos com isso, irmãos, que não vamos ficar no túmulo. Jesus Cristo morreu, ressuscitou e nos ressuscitará para a glória do Senhor, se quando ele vier, nós já tivermos partido para a eternidade. O irmão Eli, não é isso? Fitarone, dormiu no Senhor. Ele dormiu na viva esperança. Um dia, irmãos, Jesus, Eli, entra no gozo do teu Senhor. Eli, tome posse da sua bênção, porque você creu, você confiou, você acreditou, e agora você é um daqueles que estão gozando da mansão celestial, da vida eterna com Cristo, da certeza, irmãos, do reino de Deus, da glória do Senhor nos céus. Quantas pessoas estão vivendo hoje sem esperanças? Quantas pessoas estão vivendo e quando partem para a eternidade não sabem para onde vão? Para onde eu estou indo? Interessante que nós temos hoje no mundo uma grande quantidade de religiões. Amados, somente Jesus Cristo pôde instaurar, pôde fundar a chamada religião cristã. Vem do próprio Cristo, cristianismo. Somente Jesus, irmãos, projetou esta grande bênção, porque ele morreu e ressuscitou. Não há como confiar em líderes que estão no túmulo. Não há como acreditar em líderes religiosos que fundaram religiões, mas não conseguiram vencer a morte, vencer o inferno. Jesus venceu, venceu por nós. Nós temos essa certeza. Interessante que a morte e a ressurreição do Senhor é fato histórico. O mundo tem que se dobrar ante isto. A história confirma, Jesus morreu, ressuscitou. A Bíblia confirma, Jesus morreu, ressuscitou. Pela fé, nós cremos e temos a certeza. Não vamos ficar no túmulo. Deus nos ressuscitará para a vida eterna. É isto que a palavra de Deus está nos falando. O outro ponto que eu quero pensar com a igreja aqui, irmãos, está logo a seguir. O versículo de número 15 diz assim: dizemos a vocês esta palavra, pela palavra do Senhor, que nós, os que estivermos vivos, os que ficarmos até a vinda do Senhor, certamente não precederemos os que dormem. Pois dada a

Como é que vai acontecer? Aqui está a resposta. Em primeiro lugar, amados, um milagre que se fará real na vida daqueles que estiverem vivos, dos servos de Deus que estiverem vivos. Se Jesus, amados, voltasse agora, se a trombeta tocasse e Jesus voltasse agora, nós, os filhos de Deus, que estamos vivos, nós seríamos arrebatados, transformados de um corpo corruptível, um corpo cheio de vírus, cheio de problemas, de bactérias, um corpo agora glorioso, à semelhança do corpo de Cristo. Aleluia! E o próprio Jesus deu provas para nós descansarmos e nos alegrarmos. Porque Jesus, quando ele ressuscitou, aproximadamente 500 pessoas viram o Senhor. Quando Tomé, ele duvida, ele não crê, e Jesus entra, ele passa pela parede, corpo, mas que não se consegue entender, porque quebrou a chamada lei da física, que dois corpos não podem ocupar o mesmo lugar, ao mesmo tempo no espaço. Jesus passou, mas Jesus também comeu com eles. Você já pensou um corpo desse para nós? Louvado seja o nome do Senhor Jesus, porque nós vamos estar na glória, numa outra realidade, irmãos. Eu fico pensando, irmãos, quantos voos eu não vou dar lá na glória? Porque eu penso que a gente vai poder voar. Eu quero pensar assim, né? Vou visitar agora o irmão fulano de tal. Deixa eu ir voando, porque Deus me deu um corpo maravilhoso, né? Não precisamos do sol, não precisamos de luz elétrica, nós vamos ter um corpo perfeito na glória e vamos adorar ao Senhor eternamente, irmãos. Maravilha de Deus para nós. O grande milagre da volta de Cristo sendo manifestado na vida dos que estiverem vivos, os servos de Deus que serão transformados pelo poder de Deus. E aí entra a questão, amados, do mundo. Às vezes eu fico pensando, por que essa história de ufologia? A gente sabe que isso aí já há muito tempo existe essa história, né? Há vidas em outros planetas, há isto, há aquilo. Bem, um dos maiores engodos, enganos do inimigo para a humanidade é isto. Sabe por quê? Porque o diabo sabe que Jesus vai arrebatar os crentes. E é muito fácil preparar o mundo para o mundo aceitar amanhã ou depois a mentira dele. E aí, quando os crentes desaparecerem do mundo todo, sairá uma notícia. Qual vai ser a notícia? O disco voador levou. É muito fácil, né? Os extraterrestres, que nós tentamos nos comunicar com eles, anos e anos, eles levaram essas pessoas. Não é nada de Jesus. E aí o mundo vai voltar à normalidade. Se preparando para vivenciar a grande tribulação, porque a igreja do Senhor não vai mais estar aqui, nós estaremos na glória com o Senhor. Que coisa maravilhosa! Mas também o grande milagre da volta de Cristo se manifestando na vida dos crentes que já partiram para a glória e que serão ressuscitados, amados, primeiro do que os que estiverem vivos. Até nisto nosso Deus pensou, né? O crente parte hoje para a eternidade. Parece que ele está saindo na desvantagem, né? Jesus volta. Mas quando nós tivermos sido transformados, os que já partiram já estarão com o Senhor ressuscitados. Que coisa maravilhosa. A justiça de Deus, o milagre de Deus, operando maravilhas na igreja dele, no mundo todo, em todos os tempos, irmãos, para que o nome dele seja glorificado. Você faz parte desse projeto? Eu faço parte, eu glorifico a Deus. Quando eu olho para mim, irmãos, e vejo que eu estou ficando velho, eu me alegro. É uma prova real da existência de Deus, é uma prova real de que Deus não preparou uma vida tão pequena, tão simplória como essa que eu estou vivendo, tão limitada. Deus tem algo muito maior para nós. Deus tem uma vida de bênçãos na eternidade para a glória do Senhor. Então, com toda certeza, podemos nos alegrar. Podemos glorificar a Deus, porque Ele está conosco, Ele é a razão da nossa vitória. E a última verdade acerca da volta de Cristo é o fato de que nós precisamos, somos desafiados a nos consolarmos uns aos outros com esta grande maravilha. O final do versículo diz assim, amados,

assim estaremos com o Senhor para sempre. O que me alegra aqui, amados, é a verdade do grande milagre

final do texto, 18. Consolem-se uns aos outros com estas palavras. O crente sabe quem ele é, ele sabe a razão da existência dele, ele sabe para onde vai, ele conhece o projeto de Deus, ele vive seguro e ele consola. Ele se alegra, ele compartilha. Nós estamos no barco certo, nós estamos no caminho certo, nós estamos nos braços do Pai. Deus nos levará para a glória eterna e estaremos para sempre com o Senhor. A questão, ou a pergunta que fica é: você já comprou o passaporte para embarcar neste trem, neste avião, nesta nave espiritual que nos levará para a glória? Você já tem um bilhete da sua passagem? Interessante que é de graça. Não se paga nada para se receber este presente e ter acesso a esta viagem, a este rapto que acontecerá na história da humanidade. Nós estaremos para sempre com o Senhor. Existe um versículo na palavra de Deus, que está lá no livro de Romanos, capítulo 10, versículo 9. Diz assim: se com a tua boca confessares ao Senhor, a Jesus como Senhor, e em teu coração creres que Deus o ressuscitou dentre os mortos, serás salvo. Olha que coisa maravilhosa. Confessar a Jesus como Senhor é passar uma procuração no plano espiritual para Deus. É dizer: Senhor Jesus, até agora, como César falou aqui, irmãos, até agora eu tentei resolver os meus problemas, mas eu não consegui. Deu tudo errado. A partir de hoje, o Senhor vai cuidar da minha vida. Senhor Jesus, eu quero me render aos teus pés. Pai, perdoa os meus pecados. Senhor, lava-me com teu precioso sangue. Eu creio que o Senhor morreu, ressuscitou para me salvar. Eu quero aguardar, Pai, a tua volta. Eu confio em ti, Senhor. Talvez você esteja longe dos caminhos do Senhor. Talvez você esteja afastado da igreja. Você já cantou, você já trabalhou, e olha que os valores que você investiu, o seu trabalho, todos foram contabilizados no banco espiritual de Deus. Mas agora você se sente longe. Algumas coisas precisam ser acertadas. E você pensa que vai conseguir resolvê-las quando não tem conseguido. E muito pelo contrário, as coisas estão piorando. Jesus está nos dizendo agora: hoje é o momento. Agora é o passo da vitória. Agora é o momento de você ter acesso à salvação eterna. Você pode tomar a decisão que vai mudar a história da sua vida. Quando eu tinha os meus 5, 6 anos, eu dormia pensando que no outro dia eu encontraria diamantes. Saí muitas das vezes quebrando pedrinhas perto da minha casa para me ficar rico. Passaram-se os anos e Deus falou comigo assim, depois do chamado: você lembra aqueles diamantes que você tentava encontrar quando era pequeno para ficar rico? Os diamantes são vidas que você vai ganhar para mim. São vidas preciosas que conhecerão a minha grandeza pela palavra de Deus que você vai anunciar. Irmãos, quantas vidas estão sendo salvas por nós? Quantas vidas nós podemos interceder, podemos falar, como agora estamos falando? Sabe por quê? Porque amanhã nós não sabemos o que vai acontecer. Amanhã nós podemos já ter partido para a eternidade. E aí pagou para ver e viu que não tomou a decisão certa e que morreu sem Cristo. O grupo de louvor vai estar cantando. Não pense naquilo que o diabo está soprando no seu ouvido, não. O inimigo sempre coloca palavras contrárias. O inimigo quer nos envergonhar, ele quer te envergonhar. Mas em nome de Jesus, ouça a voz do Espírito Santo de Deus. Jesus breve virá. E subirão para a glória aqueles que são lavados e remidos pelo sangue do Cordeiro.

0: estão sensíveis para ouvir meu clamor.
1: Quem sabe agora não é a hora de você clamar.
0: Posso até
1: chorar aos pés de Cristo.

Seja a hora de você perdoar. Perdoar aqueles que te ofenderam. Se reconciliar com o Senhor. E tomar a decisão certa.

a igreja de fé em nome do Senhor. Vamos tomar posse da bênção. Você pode colocar alguém também no altar de Deus agora, um filho. Coloque uma filha, adote-o espiritualmente. Ore pelo seu vizinho, peça a Jesus que salve, porque Deus pode mudar histórias nesta noite.

0: Onde está a primeira alma para Jesus? A primeira vida que queira entregar todo o seu ser nas mãos do Senhor.
1: E os teus ouvidos
0: estão sensíveis, ó Deus.
1: Estão sensíveis para ouvir meu clamor.
0: Posso até, Senhor.
1: Posso até.
0: Oh, Jesus. Visita, meu Pai, vidas nesta hora, Deus.

Eu quero convidar aqui à frente aqueles irmãos que querem passar para frente. Eu gostei muito dessa expressão. Precisamos passar aquilo que nós temos de bom para frente. Aqueles que querem se tornar guerreiros, pode ser de oração, pode ser entregando folhetos, pode ser convidando alguém para vir à igreja. Aqueles que querem passar para frente, venham aqui à frente, vamos levantar um clamor pela sua vida. Deus quer nos abençoar, irmãos. Quem sabe no seu trabalho, na sua escola, como professora, como pedreiro, como nosso amado Ademir falou hoje, colocou um louvor, tocou no coração do pedreiro, mexeu. Quando você está no altar de Deus, a unção de Deus, ela se manifesta, vidas são transformadas, você olha para as pessoas, ela vê em algo diferente, você anda, você conversa, e elas sentem que você é especial, você é um servo de Deus, você é sal, você é luz. Querido Deus, o Senhor tem chamado, Pai, nos nossos dias, o Senhor tem chamado adoradores, Senhor, que o adorem em espírito e em verdade. Não vidas que estejam preocupadas, ó Deus, com os conceitos, os preceitos tão somente humanos, mas vidas que se entreguem a Ti, Senhor. Vidas que queiram fazer diferença. Senhor, nós queremos gerar filhos espirituais, meu Deus. Pai, nós queremos, ó Deus, mudar a história da nossa geração. Pai, porque, Senhor, os evangélicos, ó Pai, em sua maioria não conseguem gerar filhos espirituais. Senhor, é porque falta entrega. É porque falta, Senhor, convicção do projeto que o Senhor tem para nós. Mas aqui nós estamos, ó Deus, como vidas que querem fazer diferença. Senhor, em nome de Jesus, quebra as muralhas. Joga por terra, Senhor, os impedimentos. Arranca, Senhor, a vergonha. Arranca, Senhor, o medo. Pai, em nome de Jesus, nós queremos falar na autoridade do Teu Espírito. E vermos, ó Deus, a nossa cidade sendo abençoada. Vemos a nossa rua sendo abençoada. Vemos a nossa família sendo salva. Vemos a nossa cidade prosperando. Vemos o mundo recebendo a Tua glória. Senhor Jesus, ministra, Senhor, esta unção que venha mudar a nossa história. Que nós possamos, ó Deus, ser

Jesus Cristo, o autor, o consumador da nossa fé. Pai, muito obrigado, Deus. Nós oramos em nome de Jesus. Amém, Senhor. Amém, Jesus. Os amados podem se assentar. Aleluia.

te agradecer, Senhor. O Senhor sempre nos surpreende, sempre, Senhor. Realmente, não há lugar melhor para se estar do que na Tua presença. Queremos te agradecer por essa reunião, em nome do Senhor Jesus. Amém.

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1: 2:10. 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
2: Duas e onze.

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1: 2h40.
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quem tem glória da glória. Quem reconhece que tudo é dele, adora ele. A Bíblia diz que Deus resiste o soberbo. Você sabia que tem muita gente que não é abençoada porque não está preparada para ser abençoada? Porque o Senhor conhece o coração. Tem gente que, se Deus abençoa, ele empina o nariz, ele sai pisando em todo mundo, ele se acha maior que todo mundo. Fala para quem está do seu lado assim: não é sobre você, não é sobre o seu dinheiro, não é sobre o seu título, não é sobre a sua posição, não é quão famoso você é. Sabe quem que a gente é sem Deus? A gente não é nada, a gente é um lixo, a gente é miserável. É a misericórdia dele sobre a nossa vida. A misericórdia dele é a causa de nós não sermos consumidos. Não queira roubar de Deus a glória que é de Deus. Tudo que Satanás quer é inflamar o seu coração com orgulho. Mas nessa noite, se você pode, no meio dessa multidão, jogue os dois braços para cima, estufa o seu peito e canta: Deus, nada é meu, é tudo teu.

Você pode cantar mais forte? Receba toda glória, Deus. Solta sua voz bem alto e diga: é tudo teu. Vamos lá. É tudo teu. Vai, vai, vai. É tudo. Canta pra ele ouvir. É tudo. Não cante da boca pra fora, canta com a alma, vai. Receba toda glória, Deus. Quem veio aqui para dar glória para Ele, então solta a voz e diz: é tudo. É tudo. A Bíblia diz que mãos erguidas é sinal de rendição. Então levante as mãos e diga: é tudo Deus.

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1: 2:52.

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3: Três horas.

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2: 3:23.

Tua história foi escrita para inspirar cada detalhe da tua vida, para preparar coisas maiores desenhadas pelas mãos de Deus. 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
1: 3:32.
2: Aleluia! Irmãos! Aleluia! Eu estou sentindo algo diferente aqui neste lugar. Se existe alguém que gosta de fazer promessa, é ele. Mas se existe uma que gosta de cumprir o que promete também, é ele. Diga para o seu irmão.

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1: 3:40.

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1: 3:52.

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1: 3:58.

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1: Quatro horas.

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1: 4:34.

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1: 4:57.

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4: Cinco e quatro.

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1: 5 e 7.

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1: 5:10.

0: 5:18.
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3: 5:23.

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1: 5:27.
2: Tem que ser mais forte ainda. Aleluia! Basta só uma palavra para Deus liberar uma vitória para você nessa noite. Sabe por quê?

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3: Meia dúzia de meninos de 7 a 10 anos estava jogando bolinha de gude. Outras regiões do país diz fubeca, alguém chama de burca, mas era aquele joguinho de criança em que um tem que bater a sua bolinha de vidro na bolinha do outro. De repente, um menino de 7 anos estava ali junto com seu irmão de 10, se levanta e, sem qualquer motivo aparente, chega para o seu irmão mais velho e diz na frente de todo mundo: "Irmão querido, eu nunca quero me separar de você. Eu te amo tanto." E deu um beijo no irmão mais velho. O irmão mais velho ficou sem graça. Que coisa mais inoportuna, principalmente na frente de todo mundo. De tanta vergonha, ele deu uma bronca no irmão. "Que negócio é esse de eu te amo? Vim dar beijinho, moleque. Isso é coisa de menina. Continua o teu jogo aí." Aí, este menino de 7 anos ficou assim, tristinho. Seu nome era Márcio. Mas continuou a brincadeira. Ficava bem pertinho do seu irmão. Quando a brincadeira terminou e eles foram para casa, o pai chegou do trabalho. O pai chamava Silvio, mas o homem tinha tido um dia super ruim. Estava estressado, de mau humor. E o Márcio olhou para o seu pai e disse: "Pai, eu nunca quero me separar do Senhor. Eu te amo tanto." E deu um beijo no seu pai. E o pai disse: "Que história é essa, meu filho? Não tenho tempo para essas coisas, não. Deixa eu tomar um banho, que eu estou cansado." E o menino ficou muito, muito triste. Então ele subiu e ficou chorando num cantinho. A mãe dele, quando viu aquilo, foi atrás e disse: "Márcio, o que você tem?" "Ah, mamãe, estou triste. Eu te amo tanto. Eu nunca quero me separar de você também." E deu um beijo na sua mãe. Aí a mãe beijou o filho e disse: "Eu também te amo muito. Jamais vou querer me separar de você." E ficou ali confortando o Márcio e disse: "Vai tomar banho para a gente jantar." E ele foi. Na hora da janta, ficou quieto, mas olhou o irmão, o pai e a mãe do que

comeu. E depois do jantar, quando todos foram se deitar, ele ficou acordado na sua cama. Sentiu muita saudade do seu irmão mais velho. Queria vê-lo mais uma vez. Então ele foi até o quarto do seu irmão de 10 anos e acendeu a luz e ficou olhando o irmão mais velho. Mas a luz acesa acordou o seu irmão, que ficou irado e disse: "Apaga essa droga aí!" E ele disse: "É que eu nunca quero me separar de você. Eu te amo tanto. Que isso é hora, menino. Vai pro teu quarto, vai dormir." Ele apagou a luz e saiu, caminhou pelo corredor e foi até o quarto dos pais. Acendeu a luz e ficou observando seu pai e a sua mãe. Estavam dormindo, mas a luz acesa também acordou o Silvio. E o Silvio, que andava estressado, cansado, ia ter que levantar cedo no dia seguinte, ele olhou para o filho ali na porta e disse: "Algum problema com você?" "Não, pai." "Você está doente, menino?" "Não, pai, não estou. É que eu te amo tanto, eu não quero me separar de você." "Ah, menino, vá dormir, me deixa em paz, vai, apaga essa luz." E ele saiu ali da porta do quarto, apagou a luz e foi para o seu quarto. Então a esposa comentou com o marido: "Você viu como o Márcio está esquisito? Ele parece carente, não? Será que está acontecendo com ele?" E o pai disse: "Ah, mulher, não quero nem pensar, deixa eu dormir. Isso é só coisa de criança para chamar atenção. Amanhã você conversa com ele, deixa eu dormir, por favor." E virou as costas para a mulher e pegou no sono. No dia seguinte, a rotina daquela pequena família era levantar bem cedo, colocar todo mundo no chuveiro, arrumar o café da manhã, e o pai, o Silvio, antes de ir para o trabalho, deixava os dois filhos na escola. Então este pai já estava atrasado e nervoso, e esperando o filho caçula aparecer, já de banho tomado, com a mochila de material escolar, e o menino não aparecia. Aí ele resolveu ir no quarto e dar uma bronca. E quando ele abriu a porta do quarto, o filho ainda estava deitado. Ele foi lá e puxou o lençol com toda a força: "Levanta, vagabundo!" E o menino não se mexeu. E ele estranhou aquilo. E olhou melhor, e o macho estava pálido. Ele se aproximou e colocou a mão no menino, que ele já estava gelado. E ele não acreditou. De fato, o pior tinha acontecido. O seu filho estava morto. Ele começou a gritar: "Mulher, mulher, vem aqui, corre!" A mulher entrou e, quando viu aquilo, deu um grito de dor e se lançou na cama e pegava o corpo daquele pequeno e beijava, abraçava e dizia: meu filho, o que aconteceu?" Então correu também o irmão mais velho e não acreditou de ver o Márcio morto e começou a chorar: "Pai, mãe, o que aconteceu com ele? Márcio, Márcio, acorda!" Então o pai observou que na mão daquele pequeno defuntino tinha um bilhete. E ele abriu aquela mãozinha e tirou o bilhetinho. E lá estava escrito pro irmão mais velho: "Claudinho, meu irmão querido, eu não queria me separar de você, mas eu te amo tanto e queria que você não tivesse vergonha de amar as pessoas e de demonstrar o teu amor." E logo na linha de baixo estava escrito: "Mamãe, eu não queria me separar de você, eu te amo tanto. Você é a melhor mãe do mundo. Na noite passada, eu sonhei que Deus me apareceu. E Deus me disse: você vai ter que se separar da sua família. Eu sei que você não quer, mas eu vou te levar para um lugar melhor. Por isso, mamãe, eu te amo demais. Muito obrigado por todo o seu amor e por todo o seu carinho." E na linha de baixo

estava escrito: Papai, eu não queria me separar do Senhor. Eu te amo tanto. Mas, papai, o Senhor tem trabalhado tanto que tem se esquecido de amar as pessoas.

mais ele. No tempo propício, no tempo adequado, no tempo certo, nunca soube retribuir. E agora era tarde demais. Agora ele queria muito receber um beijo daquele filho. Gostaria de ouvir mais uma vez a voz daquele menino dizendo: papai, eu te amo tanto. E como ele gostaria de poder dizer: meu filho, eu também te amo, como eu te amo. Mas agora também era tarde demais. Deus, um dia, vai chamar cada um de nós. Nós não queremos ir de uma maneira ou outra. Queremos ficar com as pessoas que amamos aqui na terra. Mas um dia, o Senhor vai nos chamar para um lugar melhor. Mas enquanto você está aqui neste mundo, não tenha vergonha de dizer: eu te amo. Tire o teu orgulho. Tire todo o preconceito. Mesmo que seja para um homem, diga: eu te amo. Te amo em Cristo Jesus. Te amo como meu irmão. Mesmo que seja para uma mulher, diga: eu te amo como minha irmã. Diga isto para o seu filho, para a sua filha. Diga isto para o seu marido, para a sua mulher. Diga isso para o seu neto, para a sua neta. Diga isto para as pessoas que estão à sua volta, para que um dia também possa estar escrito a teu respeito: você é a melhor pessoa do mundo. Muito obrigado por todo o seu amor. Veja que Jesus, no tempo que estava aqui na terra, disse para todo mundo: eu te amo, eu te amo, eu te amo. Até para Judas Iscariotes, o traidor, Jesus disse: amigo, a que vieste? Jesus a todos tratou com perdão e amor. Por isso que agora nós sabemos que não existe pessoa melhor do que Ele em todo o universo. E Ele mesmo foi preparar lugar para cada um de nós. E é por amor que Ele vai nos levar. Mas enquanto você estiver aqui na terra, manifeste a cada pessoa à tua volta este poderoso e maravilhoso dom que só você pode sentir e demonstrar que sente, que é o dom.

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5: A excelentíssima juíza eleitoral da 107ª Zona Eleitoral de Itaperuna e São José de Ubá informa a todas as eleitoras e eleitores do município de Itaperuna que, em determinação à resolução TSE número 23.751 de 2026, esta justiça eleitoral fornecerá transporte para os eleitores das zonas rurais no dia 25 de outubro, o segundo turno das eleições gerais de 2026, para viabilizar o exercício do voto e combater as ilegalidades de transportes ilícitos. Informa ainda que as linhas, itinerários e horários são: Linha 1, Itaperuna, Retiro do Muriaé, Origem, Escola Municipal Fazenda Floresta, Saída da Origem, 8 e 11 horas. 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

0: 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A Justiça Eleitoral reforça que o transporte será disponibilizado exclusivamente para garantir o deslocamento das eleitoras e dos eleitores residentes nas áreas rurais até os locais de votação, contribuindo para o pleno exercício do direito ao voto e para a segurança e a regularidade das eleições gerais de 2026. Os eleitores deverão observar os itinerários e horários estabelecidos para cada linha e utilizar o transporte eleitoral de acordo com as orientações da Justiça Eleitoral.
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2: 6h25.

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1: 6:37.

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Começa agora uma nova história. Aleluia. Receba nessa noite a tua vitória. Aleluia. Tenhas fé, você já consegue. Seu sonho, Deus já realizou. Obrigado, Jesus.

0: Isso, vai.
1: Deus está mudando tudo pra você agora.
0: Em nome de Jesus. Ele está abrindo portas aqui nessa noite. Receba. Deus já restituiu.

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0: Sete horas mais 9 minutos.

0: 7:21. Bom dia para você.
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0: 104 FM, a hora certa, agora são 7h26.

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2: Confira comigo a hora certa, agora 7:35. Bom dia.

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2: 7 horas mais 49 minutos.

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4: Oito horas mais 11 minutos.
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6: Primeira carta do apóstolo Paulo aos Coríntios, capítulo 1, versículo 23. Assim que você achar, veja se ao teu lado tem alguém sem o Evangelho, chega perto da pessoa e mostra onde que nós vamos ler. Acharam? Está escrito assim: mas nós pregamos a Cristo crucificado, que é escândalo para os judeus e loucura para os gregos. Amém? Preste atenção, que eu vou repetir a leitura. Mas nós pregamos a Cristo crucificado, que é escândalo para os judeus e loucura para os gregos. Os judeus representam o povo escolhido, o povo de Deus. O povo que trouxe ao mundo a revelação de um Deus invisível, um Deus único, o Deus verdadeiro Criador dos céus e da terra. E os gregos representam os povos do mundo que querem ter o entendimento das coisas espirituais através de filosofia, através de sabedoria humana. E quando Paulo escreveu isso, ele estava escrevendo para a igreja de Corinto, que era uma igreja frequentada por gregos, que admiravam o intelecto humano e os escritos dos filósofos. E Paulo chegou com essa pregação que, conforme ele havia presenciado pessoalmente, tinha sido um escândalo para os judeus e uma loucura completa para os gregos. Não entrava na cabeça de ninguém essa pregação. E Paulo, em outras ocasiões, ele disse: se eu sei de alguma coisa, eu sei que Cristo morreu crucificado. Se alguma coisa eu sei, é isso. E a pregação de Paulo consistia principalmente nesta mensagem: a crucificação de Jesus. Por isso agora eu vou ler de novo o versículo 23. E eu quero que você repita em seguida. Vamos lá. Mas nós, mais alto, mas nós pregamos a Cristo crucificado, que é escândalo para os judeus

Loucura para os gregos. Nos dias de hoje também é um escândalo para muitas pessoas. Um Salvador crucificado, um Salvador que morreu agonizando na cruz. Isso é loucura, isso é impossível. É escândalo para as pessoas. Uma pessoa morrendo por mim na cruz do Calvário, morrendo pelos meus pecados.

Use as tuas mãos agora e faça o possível para dar a melhor salva de palmas para esse Cristo que morreu na cruz. É uma loucura, é um escândalo, mas vamos aplaudir esse Cristo que morreu na cruz. Mas tem que ser a melhor salva de palmas. A Bíblia diz assim: aplaudi a Deus com as mãos e cantai a Deus com voz de triunfo. Então aplaude o melhor que você pode e abra a tua boca e diga glória a Deus. Não tenha vergonha não, diga glória a Deus. Isso, diga mais alto, glória, glória, glória a Deus. Senhor nosso Deus e nosso Pai, a nossa pregação é esta, é Cristo crucificado. E é isso que nós vamos passar agora. Mas venha o teu Espírito sobre nós, tome o nosso corpo, a nossa boca, os nossos lábios. Tome o Senhor agora a nossa fala e fale o Senhor através de nós. Envia a tua palavra, abre os ouvidos para entender, abre os corações para compreender e que a tua palavra vá e produza o resultado para o qual está sendo mandada. Em nome de Jesus, diga amém, Jesus. Pode sentar, por favor. Os historiadores dizem que esse método de executar um criminoso através de uma crucificação era uma prática que acontecia bem antes de Cristo. 6 séculos antes de Cristo, na Fenícia, os criminosos eram executados com esse tipo de morte, com essa pena de morte, e expostos publicamente ali para servir de exemplo para as pessoas não saírem da linha e não desrespeitarem as leis. Os fenícios introduziram esse tipo de pena de morte no mundo 6 séculos antes de Cristo. Depois, a Pérsia adotou também o método de executar publicamente os criminosos com esse método cruel. O sofrimento era tão grande de uma pessoa que morria crucificada, que a pessoa falava: eu nunca quero morrer crucificado. Vou andar direitinho, nunca vou desrespeitar as leis, para que isso não aconteça comigo. O horror de um crucificado morrendo imprimia na mente das pessoas que assistiam um sentimento de temor, de pavor, que ajudava o poder constituído a controlar as massas. Depois da Pérsia, o Egito também adotou esse tipo de execução. Mas o Egito, quando crucificava alguém, ou o faraó matava alguém, um criminoso, só pendurava no madeiro depois que o criminoso já estava morto. No Egito, geralmente, eles primeiro decapitavam a pessoa e depois penduravam lá no madeiro. Tem um exemplo no livro de Gênesis, capítulo 40, versículo 19, que é um documento histórico aí nas tuas mãos, que você pode comprovar que no Egito a crucificação também já estava sendo praticada bem antes de Cristo. Quando José interpretou o sonho do padeiro Mor, olha o que José disse: dentro ainda de 3 dias, Faraó levantará a tua cabeça sobre ti e te pendurará no madeiro, e as aves comerão a tua carne de sobre ti. Então, Faraó e o Egito também utilizavam esse sistema de expor o condenado ali num madeiro. Depois, outros países foram adotando, a Índia inclusive, a Grécia também, e os romanos adotaram a crucificação. E os romanos, por terem dominado aquele mundo bíblico, aquele mundo antigo, para controlar os revoltosos, difundiu a crucificação de uma maneira assim horripilante. O historiador José, um historiador antigo, conta que 4 anos antes de Cristo, um general romano chamado Varo, ele crucificou 800 judeus fariseus

de uma única vez, 4 anos antes de Cristo nascer. Esse general romano pegou fariseus revoltosos, agora eu vou dar um exemplo para a Palestina, e quem manda aqui é Roma, executou 800 homens, eram muitas cruzes, muita gente agonizando, morrendo ali lentamente, e a crucificação era tão cruel que às vezes a morte da pessoa se dava apenas em 3 dias, ficava assim vazando sangue, agonizando, morrendo de inanição, morrendo de fome, morrendo de sede, agonizando ali até expirar, e depois deixavam o corpo ali exposto. E tem alguns casos que o historiador Josefo conta de crucificados que demoraram 9 dias para morrer. Era uma coisa horrível. Isso 4 anos antes de Cristo nascer. Então, quando Jesus estava na terra, a crucificação era uma coisa muito comum. Mas somente os piores criminosos, ou terroristas, como Roma chamava os revoltosos, ou os escravos, pessoas de nenhum nível, somente essas pessoas eram crucificadas. E naquele tempo eram empregadas 3 tipos de cruzes. Tinha uma cruz que ela era no formato de uma letra T maiúscula. Esse tipo de cruz chamava cruz comissa. O segundo tipo de cruz que era usado na época dos romanos era uma cruz chamada decussata, que era em forma de X. A cruz em forma de X era o crucificado ali no meio e um membro em cada parte do X. Os braços, as pernas, distribuídos naquele X. E tinha um outro tipo de cruz, que é essa cruz que a gente conhece, que é um travessão colocado no meio, deixando uma ponta aparecendo. Essa cruz que as pessoas conhecem, ela é chamada de cruz imissa. E olha como é que era. Quando alguém era condenado à morte de cruz, depois de ser muito açoitado, flagelado, porque aquele castigo que era dado antes da crucificação tinha o objetivo de enfraquecer o condenado para que ele morresse logo, para que ele não demorasse muito. Quanto mais extenuado ele já fosse para a crucificação, mais rápido ele morreria. E o condenado, ele tinha que carregar o travessão, não era a cruz inteira, porque a haste da cruz já ficava lá no local da crucificação. O condenado, ele tinha que carregar o que eles chamam de patíbulo, ou antena, chamavam também de antena, que é o travessão. Então o condenado saía carregando aquele travessão, e ele levava no pescoço uma placa pendurada, dizendo qual era o motivo da sua condenação. Ou ia na frente do condenado, pelas ruas da cidade, um arauto, carregando a placa, mostrando para as pessoas por que aquele condenado ia morrer crucificado. O crime do condenado era escrito numa placa, e o arauto ia carregando, andando na frente do condenado, que carregava o patíbulo, o travessão, mostrando para as pessoas: vai morrer por causa disso. Esse é o seu crime. Provavelmente a crucificação de Jesus foi com um arauto indo na frente, levando a condenação. Porque os evangelhos não dizem que Jesus estava carregando alguma placa no pescoço. Então devia ir algum arauto na frente, carregando aquela placa, expondo para o público. E quando o condenado, carregando o travessão, e nos diz o evangelho que Jesus estava tão fraco por causa dos açoites e da tortura que ele sofreu, que ele não aguentava nem carregar a cruz, o travessão, ele caía várias vezes. E aí pegaram lá
um homem chamado Cireneu, e o obrigaram a carregar a cruz para Jesus. Mas quando o condenado, carregando a cruz, chegava no local da crucificação, ali toda a sua roupa era retirada, e ele era deitado naquele travessão, e primeiro ou amarravam, ou pregavam a pessoa na cruz. E quando fixavam ali no travessão os braços, iam até aquela haste e penduravam ali. A cruz não era muito alta, como você imagina. A cruz era relativamente baixa, não era muito alta. E na Palestina, principalmente, as mulheres piedosas, para atender até uma ordem contida na Bíblia, costumavam oferecer para o condenado que estava agonizando uma bebida entorpecente. Mas está na Bíblia isso. Veja no livro de Provérbios, capítulo 31, versículo 6. Essa prática de oferecer ao condenado uma espécie de entorpecente, um analgésico, para ele suportar o suplício daquela morte. Olha o que está escrito em Provérbios 31, 6. Dai bebida forte aos que perecem, e o vinho aos amargosos de espírito, para que bebam e se esqueçam da sua pobreza e do seu trabalho, não se lembrem mais. Quer dizer que a pessoa, quando estava lá morrendo, as mulheres piedosas, para atender essa ordem bíblica, e até as pessoas também piedosas, iam lá e ofereciam aquela bebida, aquele entorpecente, era um narcótico, para deixar a pessoa zonza. E por isso que a cruz não era muito alta, porque nos diz o Evangelho que no caso de Jesus, quando ele disse, tenho sede, ofereceram para Jesus esse narcótico numa varinha de hísope, que é uma planta, um arbusto pequeno, que tem no máximo 50 centímetros o arbusto. Então, para alguém chegar ali debaixo da cruz, para dar o narcótico para Jesus que estava agonizando, que era um vinho misturado com outras drogas, uma bebida forte para deixar a pessoa grogue, embriagada, para que ela não sentisse tanta dor na hora de morrer. Quer dizer, uma pessoa com uma varinha, com um ramo de hísope, um arbusto curto e uma xícara, sei lá, um copo de barro amarrado, quer dizer, para dar na boca do crucificado, então a cruz não era muito alta mesmo. Devia ficar no máximo a 50 centímetros do chão. Os pés do crucificado deveria ficar no máximo a 50 centímetros do chão. Então, a morte de Jesus na cruz, provavelmente foi com aquele tipo de cruz e missa, essa que tem acima do travessão, acima do patíbulo, tem um espaço para colocar a sentença, porque nós lemos no Evangelho que sobre a cabeça de Jesus estava fixada a sua sentença, a sua condenação. E nós vamos ver que tudo isso aconteceu com Jesus, e eu quero ler com você agora o Evangelho de Mateus, no capítulo 27, a partir do versículo 33. Acompanhe comigo, por favor. E chegando ao lugar chamado Gólgota, que significa lugar da caveira, deram-lhe a beber vinho misturado com fel. Mas ele, provando-o, não quis beber. Jesus não aceitou esse narcótico. Ele não aceitou nenhum anestésico. Jesus não queria morrer ali, grogue, inconsciente. Ele queria e precisava estar consciente até o último minuto de vida. Porque Jesus sabia que em cima daquela cruz, ele iria fazer coisas importantes ainda. E tinha que estar em juízo perfeito, com a consciência perfeita. Ele não podia estar entorpecido.
Ele tinha que estar raciocinando perfeitamente, apesar de todas as dificuldades, falta de ar, o sangue se esvaindo, a sede, o cansaço.

cansaço, a tortura, o sofrimento, mas a mente de Jesus tinha que estar perfeita, tinha que estar bem. Por quê? Porque ali na cruz Jesus sabia que ao seu lado estavam morrendo dois ladrões, também crucificados, e um daqueles ladrões iria se arrepender e reconhecer Jesus como rei. Porque o ladrão, arrependido, olha para Jesus agonizando e diz: Senhor, lembra-te de mim quando entrares no teu reino. Ele reconheceu que Jesus tinha um reino, ele reconheceu que Jesus era rei. E Jesus, com juízo perfeito, consciente, disse para aquele ladrão moribundo: meu filho, na verdade eu te digo que ainda hoje estarás comigo no paraíso. Jesus sabia que ele ia salvar, mesmo ali morrendo na cruz. Por isso ele não aceitou o narcótico, por isso que ele não aceitou a droga. E continuando a leitura aqui, versículo 35, estou lendo Mateus 27, 35. E havendo-o crucificado, repartiram as suas vestes, lançando sortes, para que se cumprisse o que foi dito pelo profeta: repartiram entre si as minhas vestes, e sobre a minha túnica lançaram sortes. E assentados, o guardavam ali. E por cima da sua cabeça puseram escrita a sua condenação, a sua acusação: este é Jesus, o rei dos judeus. Por isso que a cruz provavelmente era do tipo imensa, que tinha espaço acima da cabeça de Jesus para colocar a sua condenação. Versículo 38. E foram crucificados com ele dois salteadores, um à direita e outro à esquerda. E os que passavam blasfemavam dele, meneando a cabeça e dizendo: tu que destróis o templo e em três dias o reedificas, salva-te a ti mesmo, se és o filho de Deus, desce da cruz. E da mesma maneira também os príncipes dos sacerdotes com os escribas e anciãos e fariseus, escarnecendo, dizia: salvou os outros e a si mesmo não pode salvar-se. Se é o rei de Israel, desça agora da cruz e creremos nele. Confiou em Deus, livre-o agora se o ama, porque disse: sou filho de Deus. E o mesmo lhe lançaram também rosto dos salteadores que com ele estavam crucificados. Naquela hora Jesus estava consciente de tudo, e tinha que estar, porque no último momento ele vai fazer uma oração, não apenas de boca, mas de coração, para perdoar essas pessoas que estão zombando, para orar ao Pai e dizer: Pai, perdoa-lhes porque eles não sabem o que fazem. Jesus não aceitou o entorpecente por causa disso. A missão que ele estava levando a cabo naquela cruz, voluntariamente, porque ele queria, tinha um objetivo que é loucura, loucura completa para os gregos e escândalo para os judeus. Porque está escrito que toda pessoa que fosse pendurada no madeiro seria maldita. E Jesus estava sofrendo ali na cruz a morte mais maldita e cruel que existe. Eu quero ler com você Deuteronômio capítulo 21, versículo 22, lá no Antigo Testamento, para você ver como que os judeus que estão ali embaixo zombando de Jesus, escarnecendo, por que eles têm o atrevimento de zombar de Jesus naquela hora? Olha o que eles estavam imaginando. Deuteronômio 21, versículo 22. Quando também alguém houver pecado, digno do juízo de morte, e haja de morrer, e o pendurares no madeiro, o seu cadáver não permanecerá no madeiro, mas certamente o enterrarás no mesmo dia, porquanto o pendurado é maldito de Deus. Assim não contaminarás a tua terra, que o Senhor teu Deus te dá em herança. Então os judeus estão ali zombando: ele é maldito. Estão escarnecendo, mas mesmo suportando a morte mais maldita que existe, sendo ele o bendito das nações, sendo ele o bendito de Deus, ele suportou tudo aquilo com muita resignação e foi sofrendo. Mas as pessoas que estavam ali achavam que ele era um crucificado normal, um crucificado comum, porque era tão comum a morte por crucificação na Palestina. Mas aquele era um crucificado diferente. Aquele era um condenado diferente, primeiro, por ser totalmente inocente.

Segundo, por não haver crime algum digno de morte, sendo que por todos os tribunais que ele passou, todos disseram: não vejo neste homem crime algum. Herodes disse: eu não vi mal algum nele. Pilatos disse: eu não vejo crime algum neste homem. Mas mesmo ele sendo inocente, estava ali, morrendo entre condenados. Era um crucificado diferente, porque ao invés de revidar, cuspir nas pessoas que estavam zombando ou amaldiçoando, ele estava orando e abençoando. Era um crucificado diferente de todos os outros que já haviam sido crucificados antes dele, porque ele estava ali vertendo um sangue puro, sem nenhum pecado. Um sangue poderoso como nunca a terra tinha sido banhada antes. Muito sangue já havia sido derramado antes de Jesus, mas um sangue puro como aquele. Um sangue que quando entrou na terra, a terra abriu a sua garganta para beber aquele sangue, porque aquele sangue estava tirando a maldição da terra, a maldição trazida pelo próprio homem. Ele era um crucificado diferente, mas ninguém olhando para ele via isso. Todos que olhavam para ele viam o maldito de Deus, o maldito morrendo ali, mas ele era diferente. Tanto que ao meio-dia, na hora em que o sol deveria brilhar da maneira mais intensa, o sol desapareceu. Começou a escurecer. Ninguém entendeu, talvez fosse um eclipse que acontecia também naquela época. Mas diz que aquela escuridão foi se aprofundando. E do meio-dia até as 3 horas da tarde, estava tudo muito escuro. Muito escuro. E as pessoas estão ali acompanhando aquela execução, vendo o maldito de Deus morrendo ali, não estavam entendendo que aquele era um dia diferente, mas o sol estava anunciando, a lua estava anunciando, as estrelas estavam anunciando esse dia diferente. Esse é um dia em que o tempo da humanidade está sendo parado de contar. Esse fato que está acontecendo na terra é tão importante que não pode ser contado como o dia de hoje, porque parecia até que o sol, a lua e as estrelas tinham conhecimento de que aquele lapso de tempo, do meio-dia até as 3 da tarde, teria que ser eternizado. Teria que valer não só para aquela tarde em que ele estava morrendo, mas por todas as tardes. O tempo sabia que aquele sacrifício era eterno, por isso que o sol desapareceu. Mas as pessoas ali embaixo ainda não compreenderam que aquele crucificado era diferente. Ah, para todo mundo era só mais um condenado morrendo. Mas às 3 horas da tarde, quando Jesus, reunindo o último fôlego, disse: Pai, nas tuas mãos eu entrego o meu espírito. E quando ele rendeu o espírito e tombou a cabeça, nos diz a palavra de Deus que a terra começou a estremecer, o chão começou a ser abalado, as pedras começaram a se abrir, e naquele momento em que houve um grande terremoto, está escrito que os túmulos de Jerusalém, do cemitério de Jerusalém, na hora que Jesus morreu e depois que ele ressuscitou, as sepulturas foram abertas, e aqueles que estavam mortos em Deus, os que eram justos, ressuscitaram e entraram na cidade santa. Pessoas foram ressuscitadas do cemitério. Aquela morte, aquele sacrifício tinha o poder de vencer a morte. Era uma coisa tremenda. Jesus morreu na cruz. Qual o significado para você dessa morte? Porque essa morte tem que significar alguma coisa para você. Não estamos discutindo se você acredita que Jesus existiu, porque até os historiadores da época escreveram sobre ele. Josefo disse: morreu um judeu, Jesus de Nazaré, o Filho de Deus, está lá documentado, que ressuscitou no terceiro dia. Josefo escreveu sobre isso, então faz parte da história da humanidade, um documento fora da Bíblia que comprova que Jesus existiu. Mas não é isso que importa, porque isso daí qualquer pessoa pode acreditar. Eu acredito que Jesus existiu. Ah, eu acredito que Jesus morreu crucificado. Isso daí também é fato. Não é isso que interessa. O que interessa saber é se você

Você entende? Entende o significado da morte de Jesus na cruz do Calvário? Porque se eu converso com um espírita, com um kardecista, ele acredita em Jesus. Fala até de Jesus. Acredita até que Jesus de fato morreu na cruz. Mas eu pergunto para o kardecista, qual o significado da morte de Jesus na cruz do Calvário? O que isso vale para você? O que isso muda para você? Para o kardecista, que acredita que Jesus existiu, que acredita que Jesus morreu na cruz, para o kardecista aquilo não quer dizer nada, aquilo não altera nada, porque ele não crê no significado daquela morte, porque ele acredita em reencarnação. O espírito kardecista, ele não precisa daquela morte, porque ele imagina que é muito mais lógico, é muito mais sensato haver reencarnação, a pessoa voltar várias vezes para pagar as suas culpas, os seus pecados, até que um dia esteja tão elevada que não precise mais reencarnar. O kardecista não precisa desse Jesus crucificado, ainda que acredite nele, porque é uma loucura. Para o kardecista é loucura, para as pessoas do mundo é loucura, um Salvador morrendo crucificado. Mas saiba disso, kardecista, e saiba isso, pessoa do mundo, aquele Jesus que morreu crucificado é o Filho de Deus Todo-Poderoso. Morreu na cruz pelos teus pecados, morreu ali para te salvar. O significado daquela morte é que ele é o Salvador da humanidade. Se você é kardecista e está pensando em reencarnar mais vezes, um dia eu vou me aprimorar, não vou reencarnar mais. Você está frito. Perguntei para um kardecista. Como é que começou então a coisa? Não, todo mundo começou no ponto zero. Aí, conforme as coisas que a gente foi praticando, vivendo, a gente foi tendo reencarnações diferentes, de acordo com aquilo que nós fizemos. Agora, não é incrível que, tendo começado do ponto zero, só pioraram? A humanidade só piorou. O que quer dizer isso? Que pela teoria kardecista, quem saiu do ponto zero está cada vez pior. Quanto mais reencarna, pior fica. Mas preste atenção, você que está ouvindo essa pregação, que é loucura para os kardecistas, para os gregos, para as pessoas do mundo, e escândalo para muitos. Preste atenção. Ainda que você queira acreditar em reencarnação, ela não existe. Loucura é você acreditar em reencarnação, porque Jesus nunca pregou sobre reencarnação. Quando Jesus estava ali às vésperas da morte na cruz, ele foi orar a Deus e disse: Pai, se for possível, passe de mim este cálice sem que eu beba, mas contudo não seja feita a minha vontade, mas a tua. E ele orou desta maneira 3 vezes: Pai, tem outro jeito? Se tivesse outro jeito, iria aparecer um anjo ali para dizer para Jesus: olha, o Pai está mandando avisar para você mudar a pregação. Avise as pessoas que agora elas têm que melhorar, porque elas vão reencarnar e elas têm que progredir. Assim você não precisa morrer na cruz. Mas desceu um anjo do céu e confortou Jesus. E Jesus estava suando sangue antes da cruz. E o anjo disse para Jesus: eu vim aqui te confortar, eu vim aqui te consolar. Não tem outro jeito. O Pai disse: você é o único Salvador da humanidade. Você vai morrer na cruz, a morte vai ser terrível, mas com teu sangue você vai comprar para Deus homens e mulheres de todos os povos, de todas as tribos, de todas as nações. Tu és o Salvador da humanidade. É loucura, é escândalo, mas é essa maneira que Deus escolheu para salvar você. Jesus, quando estava ali, sabia que estava sendo maldito de Deus, morrendo na cruz. Veja comigo a carta de Paulo aos Gálatas, e agora vamos correr um pouquinho. Capítulo 3, versículo 13, você vai achar a carta de Gálatas depois das cartas aos Coríntios. Paulo escreveu assim: Cristo nos resgatou da maldição da lei, fazendo-se maldição por nós, porque está escrito: maldito todo aquele que for pendurado no madeiro. Jesus sabia que ele estava sendo maldito de Deus ali. Ele estava assumindo a maldição que era nossa. Qual é a nossa maldição? Ou melhor dizendo, qual é a maldição da humanidade? Morrer. A maldição é a morte. Jesus estava morrendo, assumindo a morte, assumindo a maldição, se fazendo maldito por nós.

Deus conscientemente estava fazendo, permitindo que o seu único filho, a pessoa mais maravilhosa e extraordinária que já viveu aqui na terra, por que que Deus não poupou o seu filho? Por que que Deus permitiu que ele fosse morto cruelmente, passasse por aquilo? O que é que Deus queria com aquela morte? Segunda carta de Paulo aos Coríntios, capítulo 5, versículo 19. Isto é, Deus, oh glória, Deus estava em Cristo, reconciliando consigo o mundo, não lhes imputando os seus pecados, e pôs em nós a palavra da reconciliação. Quando Jesus fez aquela oração, sem forças, agonizando, Pai, perdoa-lhes, porque não sabem o que fazem. Naquela hora Deus estava em Cristo, reconciliando consigo o mundo, porque o mundo e Deus eram inimigos. O mundo, a humanidade e Deus estavam separados por causa do pecado, mas o sangue de Jesus estava ali sendo derramado, a oração de Jesus sendo levantada, o perdão de coração que Jesus estava concedendo para toda a humanidade. Naquela hora Deus estava, através de Cristo, através do amor de Cristo, perdoando a humanidade, não imputando os pecados. Então Deus tinha isso em mente, Deus sabia que era isso que ia acontecer, e pelo sacrifício que foi feito, nós somos salvos. Veja a primeira carta aos Coríntios, capítulo 1, versículo 18, porque a palavra da cruz é loucura para os que perecem, mas para nós que somos salvos, é o poder de Deus, aleluia. Para o mundo é loucura, mas para nós é o poder de Deus. É o poder de Deus salvando ali, salvando através de uma loucura, mas é o poder de Deus. Quem pode discutir com Deus? E mais uma coisa, o sacrifício de Jesus nos aproxima de Deus. Veja a carta de Paulo aos Efésios, no capítulo 2, versículo 13. Está escrito assim: mas agora, em Cristo Jesus, vós que antes estáveis longe, já pelo sangue de Cristo chegaste perto. O sacrifício de Jesus era para aproximar quem está longe a chegar perto de Deus, porque Ele é a nossa paz. O castigo que nos traz a paz estava sobre Ele, porque Ele é a nossa paz, o qual de ambos os povos fez um, isto é, de judeus e gregos, tanto para o judeu como para o grego. E esses dois povos representam os religiosos e os não religiosos, ou seja, toda a humanidade. Dos dois povos Ele fez um, e derribando a parede da separação que estava no meio, Jesus está ali rompendo a separação entre a humanidade e Deus. Versículo 15: na sua carne, foi na sua carne, é isso que significa a cruz, na sua carne Jesus desfez a inimizade, isto é, a lei dos mandamentos, que consistia em ordenanças, para criar em si mesmo dos dois um novo homem, fazendo a paz. Jesus aboliu os mandamentos, as ordenanças do Antigo Testamento, na sua carne Ele está fazendo isso, está acabando com a separação de judeus e gregos, de religiosos e não religiosos que estão na terra, trazendo a paz. Versículo 16: e pela cruz reconciliar ambos com Deus em um corpo, matando com ela as inimizades. Não é à toa que a cruz do Calvário foi espetada no Monte Caveira, porque aquela cruz, com aquela cruz Jesus estava matando a morte, matando a inimizade. E vindo Ele, evangelizou a paz a vós que estáveis longe e aos que estavam perto, porque por Ele ambos temos acesso ao Pai em um mesmo Espírito. Acesso a Deus só através dessa cruz de Cristo. Veja, não é exatamente a cruz é só um instrumento. O que tem poder naquela cruz não é o madeiro, é quem está morrendo no madeiro, é o sangue que está sendo vertido no madeiro. Porque se qualquer crucificado pudesse nos salvar, tanta gente já morreu crucificada, mas ninguém tinha como aquele crucificado uma vida tão especial, uma vida tão santa. Ninguém mais era o Cordeiro de Deus, a amizade da humanidade.

feita através de Jesus Cristo. Por isso que ele disse: ninguém vem ao Pai a não ser por mim. Não adianta você querer ir a Deus por outra maneira, por outra religião ou por outra pessoa, é só através de Jesus. E continuando aqui, o último versículo que eu quero ler: assim que já não sois estrangeiros nem forasteiros, mas concidadão dos santos e da família de Deus. Qual o significado do sacrifício de Jesus na cruz? Através do sangue que ele verteu na cruz, se eu receber Jesus como meu Salvador, eu entro para a família de Deus. Como que isso é possível? Eu me torno filho de Deus. Eu só posso ser da família de Deus se eu me tornar filho de Deus. Evangelho de João, capítulo 1, versículo 12, está escrito: mas a todos quantos o receberam, deu-lhes o poder de serem feitos filhos de Deus. Nós entramos na família de Deus. Agora, a última referência que eu quero citar aqui para vocês, na carta aos Colossenses, capítulo 1, versículo 20. E eu vou encerrar a mensagem agora. Aos Colossenses, capítulo 1, versículo 20. Acompanhe comigo. E que, havendo por ele feito a paz pelo sangue da sua cruz, por meio dele reconciliasse consigo mesmo todas as coisas, tanto as que estão na terra como as que estão nos céus. A vós também, que noutro tempo ereis estranhos e inimigos no entendimento pelas vossas obras más, agora contudo vos reconciliou no corpo da sua carne pela morte, para perante ele vos apresentar santos e irrepreensíveis e inculpáveis. Não é o homem que se torna santo, não é o homem ou a mulher que se tornam irrepreensíveis, e não somos nós mesmos com o nosso mérito que nos tornamos inculpáveis. Mas quando você se torna santo, quando você se torna irrepreensível, quando você é abolido de toda culpa, quando você se torna inculpável, não é porque você mereceu, porque você progrediu, mas é porque o sangue de Jesus, vertido na cruz, te purifica de todo o pecado. É por Jesus que você se torna santo, é por Jesus que você se torna irrepreensível, é por Jesus que você se torna inculpável. Eu não quero só acreditar que Jesus existiu, foi bom, morreu na cruz. Isso qualquer pessoa do mundo acredita. Eu estou acreditando que ele fez essa obra por mim. Quando eu recebo como meu único Salvador, me torno santo, irrepreensível e inculpável. Não porque eu sou, mas porque ele me transforma. Porque ele me torna. E continuando aqui o versículo 23. Se, na verdade, permanecerdes fundados e firmes na fé, e não vos moverdes da esperança do evangelho que tendes ouvido, o qual foi pregado a toda criatura que há debaixo do céu. Se você ficar firme nesse evangelho que você está ouvindo aqui, que era a única coisa que Paulo queria saber e conhecer, esse Salvador crucificado, o que significa a morte desse Salvador. Paulo só tinha esse assunto. Ele falou: se você não se desviar desse evangelho, você vai ser salvo. Qualquer outro evangelho que alguém pregar não é de Deus. Não adianta você querer ser budista e também acreditar em Jesus. Não adianta você acreditar em Kardec e também em Jesus Cristo. Ainda que no evangelho segundo Allan Kardec fale tanto de Jesus. Mas os kardecistas não precisam desse Cristo crucificado. Eles não querem esse Cristo crucificado. Para eles essa morte aí foi em vão, é loucura. É um escândalo. Mas para nós que conhecemos é o poder de Deus para a salvação de todo aquele que crê. Você que hoje está ouvindo essa mensagem, a Bíblia diz isso. Eu te garanto, não há uma palavra na Bíblia a respeito de reencarnação. E Jesus nunca pregou reencarnação. E não tem outro jeito. Não tem outro Salvador, não tem outro método, não tem outro caminho, não tem outra maneira. É só através de Jesus. Aí veio Kardec recentemente, coisa tão recente, e apresenta para você um evangelho adulterado, outro evangelho. E tem gente acreditando em Kardec. Eu pergunto, um dos dois está mentindo, você não acha? Ou Kardec está mentindo, ou o evangelho de Jesus está mentindo. Qual dos dois evangelhos você quer acreditar? Você quer acreditar no evangelho de Kardec, que é o evangelho recente, que prega a reencarnação, que prega o karma? Ou você quer acreditar no evangelho que já tem quase 2000 anos... e que diz que Jesus é o único Salvador, e que você não vai precisar reencarnar para pagar suas culpas, porque se você pegar os teus pecados e lançar em Jesus Cristo, os teus pecados são apagados? Quer acreditar nesse Jesus que disse

Eu sou a ressurreição e a vida, ou você quer acreditar naquele outro Jesus lá, que não é ressurreição coisa nenhuma? Jesus nunca disse, eu sou a reencarnação e a vida, ele disse, eu sou a ressurreição e a vida. Você quer acreditar que você ainda vai voltar um dia reencarnado? Ou você quer acreditar que um dia as trombetas no céu vão tocar e os que morreram em Cristo ressuscitarão primeiro? E depois nós, os que ficarmos vivos, seremos transformados no abrir e piscar de olhos e seremos arrebatados violentamente da terra a encontrar o Senhor Jesus nos ares. Um dos dois deve estar mentindo. Ou a Bíblia toda está mentindo, ou o Evangelho segundo Allan Kardec está mentindo. Você quer acreditar no Evangelho ou nas tradições religiosas que foram inventadas e que foram trazidos tantos intermediários para você, tantos padroeiros para você? Você quer acreditar em Jesus, o Filho de Deus, o único Filho de Deus, e receber a salvação? Ou você quer continuar com a sua religião? Nós aqui não estamos oferecendo religião para você. Por acaso você está numa igreja, eu podia estar pregando na rua ou na praça, como já fiz muitas vezes. Poderíamos estar num ginásio, como também a gente prega muitas vezes. Mas não é placa de igreja que nós estamos te oferecendo e nem mudança de religião. O que nós estamos te oferecendo é o poder de Deus para a salvação de todo aquele que crê. E o poder de Deus tem nome, chama-se Jesus Cristo, o Cordeiro de Deus que tira o pecado do mundo. Ou você recebe Jesus e é salvo, teu nome é escrito no livro da vida, ou você está condenado. A escolha é tua. Veja como Paulo termina a sua primeira carta aos Coríntios. Capítulo 16, versículo 22. Se alguém não ama o Senhor Jesus Cristo, seja anátema, maranata. Sabe o que é anátema? Maldito. Se você não ama Jesus, se você não entrega a tua vida para Jesus, você vai ser o maldito. Seja anátema. Mas quando você recebe Jesus como Salvador, você pega a tua maldição e passa para Ele, porque maldito todo aquele que for pendurado no madeiro. Você deixa de ser maldito quando recebe aquele que se fez maldito por você. E a palavra maranata aqui no final quer dizer, vem Senhor Jesus. Você nunca vai poder dizer, vem Kardec. Você nunca vai poder dizer, vem Maomé. Você nunca vai poder dizer, vem Buda. Mas Jesus, você pode dizer, vem Jesus, porque a sua sepultura está vazia, Jesus Cristo ressuscitou, está sentado à direita de Deus, tem todo o poder no céu e na terra, está preparando o lugar e vai voltar para buscar o seu povo. Você pode entrar na família de Deus, se você receber Jesus como Salvador. E antes que o anticristo apareça, antes que a tribulação comece na face da terra, a grande tribulação, a família de Deus vai ser retirada. Todos aqueles que receberam Jesus como Salvador, e seus nomes estão escritos no livro da vida e perseveram com Jesus Cristo, serão salvos. Não interessa para a gente o Jesus histórico. Não adianta um arqueólogo, um historiador, como Josefo. O que adiantou Josefo ter escrito ali? Viveu entre nós um judeu chamado Jesus de Nazaré, o filho de Deus que morreu crucificado e ressuscitou no terceiro dia. Os seus discípulos estão pregando isso em toda Jerusalém, Judeia e até os confins da terra. Josefo foi salvo? Não adianta você ter conhecimento de que Jesus existiu, ou até acreditar que ele morreu na cruz, se ele não for o teu Salvador. Se você não se banhar no sangue de Jesus, no sangue que ele verteu na cruz. E Jesus está voltando. Se você ouviu esta palavra, uma palavra que Deus está enviando ao teu coração, porque Deus te ama, Deus não quer que você pereça, Deus quer que você seja salvo. Se você está ouvindo essa palavra que o Espírito Santo falou no teu coração, e se hoje você entendeu essa loucura de pregação, esse escândalo de pregação, se você reconhecer naquele meigo,

meigo Nazareno, o teu Salvador. Se você o ver diferente do que aquelas pessoas ali debaixo da cruz estavam vendo, para todos que estavam zombando e escarnecendo debaixo da cruz, ele era só mais um condenado entre tantos. Mas se você olhar para Jesus e vê-lo como Filho de Deus, como Cordeiro de Deus que tira o pecado do mundo, se você crer que o sangue de Jesus tem poder para te purificar de todo pecado, e se você receber Jesus, aquele sacrifício que ele fez na cruz, então teu nome vai ser escrito no livro da vida e você vai ser salvo. Aquele lapso de tempo, do meio-dia às 3 da tarde, quando o sol desapareceu, foi para que hoje nós estivéssemos aqui e este Salvador, com aquele sacrifício, pudesse estar à tua disposição. Você pode chegar agora, hoje, nesse minuto, e se abrigar debaixo da cruz, lavar os teus pecados no sangue de Jesus. Tudo o que você precisa fazer é manifestar o teu desejo de entregar a vida para Jesus. Um sinal com a mão, um sinal. Eu quero entregar minha vida para Jesus. Eu quero receber Jesus como meu único Salvador. Eu creio que Jesus é o Filho de Deus, morreu por mim. Eu quero passar para Jesus todas as maldições que estão na minha vida, tudo que me infelicita, eu quero passar para Jesus. As minhas doenças eu quero passar para Jesus. O meu sofrimento eu quero passar para Jesus. Os meus pecados eu quero passar para Jesus. Eu quero entregar para Jesus esse fardo pesado que eu estou carregando, porque eu não aguento mais. Eu quero que Deus, usando o sangue de Jesus, me salve agora. Se você fizer isso, Jesus disse que de maneira nenhuma ele vai te recusar. Ele disse assim: todo aquele e toda aquela que o Pai me dá, virá a mim, e quem vem a mim, de maneira nenhuma eu o lançarei fora. Pastor, eu sou o pior pecador do mundo. Jesus conhece a tua vida, e eu louvo a Deus que o sangue de Jesus é tão poderoso que pode lavar o pecado do pior pecador que há na terra. Você poderia ser o principal pecador, o pior pecador, fez tanta coisa errada, tanta coisa cruel, mas hoje você ouviu esta palavra, se arrependeu, está recebendo Jesus como Salvador, e é maravilhoso saber que o sangue de Jesus tem poder para te purificar de todos os pecados. Pastor João Ribeiro, eu quero entregar minha vida para Jesus. Eu quero. O que que eu faço? Um gesto. Soltem as mãos, descruzem os braços. Você que já é salvo, que tem certeza da tua salvação, comece a interceder pelas pessoas que ainda não são, em espírito, orando em espírito. Agora, você que ainda não tem certeza da salvação, você precisa desse Jesus, o Salvador. Você levanta a tua mão e fala: eu quero receber Jesus como meu único Salvador. E hoje vai acontecer uma transformação na tua vida, uma transformação poderosa, uma transformação interior. Jesus vai lavar os teus pecados, vai tirar as tuas angústias, teus medos, Ele vai te purificar de toda a maldade, Ele vai transformar a tua mente, Ele vai te abrir o entendimento, Ele vai tirar as maldições da tua vida, e a partir de hoje o Espírito Santo vai fazer morada dentro de você. Quantas pessoas aqui nesta noite querem receber o Senhor Jesus como único Salvador? Ergue a mão direita assim bem alto. Quem quer receber Jesus como único Salvador, ergue bem alto a sua mão. Quantos querem receber esse Cristo crucificado como único Salvador? Ergue a mão direita bem alto. Oh glória! Todos que ergueram as mãos, em nome de Jesus, saiam dos seus lugares e venham aqui para frente agora. Todos que ergueram as mãos, peçam licença para a multidão e venha aqui para frente, venha para cá, todos que ergueram as mãos, venham para cá. A morte mais humilhante e cruel Jesus sofreu, e você tem vergonha de vir aqui na frente? Ele se humilhou até a morte, morte de cruz. Você teria vergonha de vir aqui na frente? De jeito nenhum, saia do teu lugar e vem aqui para frente em nós.

0: nome de Jesus. Venha do jeito que você está. Traga todos os seus pecados e todas as suas maldições, porque o sangue de Jesus agora vai te purificar. O sacrifício de Jesus está valendo e o sangue de Jesus não apodreceu, porque o Salvador está vivo. O sangue de Jesus tem poder. Você que está aqui agora, no auditório da igreja ainda, Pastor João Rebe, eu vim aqui, conheço o Evangelho, mas eu me afastei da igreja que eu estava. Ou quem sabe você até era da Paz e Vida e se afastou e hoje está aqui. Pastor, eu me desviei, esfriei na fé, mas como é bom estar na casa de Deus novamente e poder ouvir o Evangelho que salva. Como meu coração está se sentindo bem, Pastor João Ribe. E que adianta você se sentir bem hoje e voltar para a velha vida, voltar para o mundo. Deus te trouxe aqui hoje para que você se reconcilie com Ele. E essa reconciliação vai ser feita através do sangue de Jesus. Você que está afastado, afastada, desviado, desviada, saia do teu lugar e vem aqui para frente. A reconciliação vai ser feita com Deus através do sangue de Jesus. Não tenha vergonha. Não diga para você mesmo: ah, eu posso me consertar com Deus aqui atrás. De jeito nenhum. Aqui mesmo no meu lugar eu me reconcilio com Deus. Não. Você tem que vir aqui na frente, mostrar para Deus que quer essa reconciliação, que quer esse conserto, que quer o perdão dos seus pecados. Não deixe o orgulho tomar conta do seu coração. Jesus disse: os que se humilham serão exaltados. Vem aqui na frente, vem se humilhar na presença de Deus. Deus vai fazer essa obra na tua vida. E o Espírito Santo está me dizendo que tem pessoas aqui na igreja que tem que vir para frente agora, em nome de Jesus.
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2: Bom dia para você, 9 horas mais 7 minutos.
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Olá, queridos, bom dia, tudo bem? Tudo jóia? Graça e paz do Senhor Jesus para vocês neste novo dia, nesta quinta-feira, dia 8 de outubro do ano 2026. Estamos aqui juntos e ao vivo pela Rádio 104 FM Novo Som e você ouvindo a nossa programação em 104,9. Você ouvindo a FM Novo Som, a rádio que faz parte da sua vida, 24 horas no ar com você. O som que todo mundo ouve. Bom dia, gente querida. Bom dia para você, meu irmão, minha irmã, meu amigo, minha amiga. Bom dia para todo mundo. Deus abençoe cada um de vocês em nome de Jesus. Você que está na sua casa, no seu trabalho, em sua empresa, você que está ouvindo o som da 104 FM, aonde este som estiver chegando, que você possa sentir alegria, paz e esperança, você possa receber alegria, saúde, salvação, libertação, cura, você possa sentir o amor de Jesus Cristo por você, o amor de Deus através de Jesus pela sua vida, em nome do Senhor. Amém? Bom dia para todo mundo. A paz do Senhor Jesus, a paz de Deus, a graça e a paz do Senhor Jesus. E vamos juntos aqui pela 104 FM Novo Som. Daqui a pouquinho eu vou divulgar para vocês aqui a pergunta de hoje do nosso desafio bíblico, ok? Vai se preparando aí para você participar e para você responder a pergunta de hoje do nosso desafio bíblico. Um livro por temporada, um capítulo por dia e nós seguimos a ordem da Bíblia. Estamos em 2 Crônicas, então vem participar com a gente também. 9 horas mais 18 minutos deste novo dia que o Senhor nosso Deus está nos presenteando. E eu quero mandar o nosso abraço, nós precisamos mandar o nosso abraço. Nós nos lembramos com muito amor, carinho, gratidão e fidelidade do Senhor sobre a vida dos nossos ouvintes aniversariantes. Parabéns, felicidades. Deus abençoe cada um de vocês em nome de Jesus. Um grande abraço de toda a equipe 104 FM Novo Som. Parabéns a você que comemora hoje mais um ano de vida neste dia. Parabéns a você que vai fazer aniversário ainda nesta semana, nesse mês de outubro. Parabéns, felicidades, um grande abraço de toda a equipe 104 FM. E a você também que comemora, celebra outra data também que é importante na sua vida. Precisamos agradecer a Deus todos os dias por tudo que Ele tem feito e faz em nossa vida. Amém? Bom dia, gente querida, bom dia, povo de Deus. E vamos juntos ouvir a canção que faz parte da abertura deste programa, Ludmilla Ferber, 24 horas por dia, declarando sempre que este é o dia que o Senhor preparou para nós. Vamos nos alegrar e nos regozijar neste dia, em nome de Jesus, amém? Como eu sempre digo a vocês, vamos vivendo um dia de cada vez, experimentando um milagre por dia e tendo a certeza de que a presença de Deus está conosco todos os dias. Bom dia, gente querida, a graça e a paz do Senhor Jesus. Música.

Esse é o dia que Deus fez para nós. Todos os dias, a cada manhã, as misericórdias dele, do Deus eterno, se renovam sobre cada um de nós. Eu não vou desperdiçar o dia de hoje com coisas vãs. Esse é o dia que Deus fez para nós. Bom dia!

0: confirmando a hora certa. Agora 9h24.
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0: 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Daqui a pouco eu volto com mais ofertas. Um abraço, Aline.
1: Abraço para vocês também, Giovanni. Bom dia, até logo.

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3: Ok, bom dia, agora são 9 horas mais 31 minutos na 104 FM, Novo Som. Vem chegando a segunda e última edição do sucesso em dois tempos, Duplex 104.
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3: Sucesso em dois tempos, Duplex 104, já temos aqui participações na programação da 104 FM. Obrigada pelo carinho, obrigada pela audiência. Deus abençoe vocês poderosamente, em nome de Jesus. A participação vem da Raquel de Lima, da SEAB. Ela oferece para os ouvintes, para sua família, para toda a equipe 104 FM e também deseja a todos um bom dia e a paz do Senhor Jesus. Um abraço para você, Raquel. Bom dia para todo mundo. A paz do Senhor Jesus para vocês, queridos, em nome do Senhor. A Noêmia, do centro da cidade, oferece as próximas canções para todos que trabalham no setor de laboratório patologia do Hospital São José do Avaí. Um abraço aí para vocês, para os pacientes e também funcionários do Hospital São José do Avaí. Abraço para vocês, queridos. Obrigada pelo carinho, pela audiência, pelas participações. As mães e os pais do Desperta Débora e Homens de Coragem estão oferecendo para os filhos de oração, filhos do coração, para os internos e funcionários do presídio e da casa de custódia. Um abraço para vocês. Obrigada pelo carinho, pela audiência. Música.

0: Minha gente querida, nós temos aqui também três participações pelo áudio, onde você ouve a Novo Som ouve você, e nós ouvimos aí os nossos ouvintes queridos e abençoados. Então nós vamos ouvir a primeira edição do Sucesso em Dois Tempos, do Plex 104. Tem Raquel Pereira em Dois Tempos para você. Em destaque para você, o primeiro sucesso, a canção é da Olaria. E em segundo sucesso, né, o segundo sucesso da Raquel Pereira é a canção Boi Mungido. Então vamos ouvir Raquel Pereira em Dois Tempos para você. Primeiro sucesso, Mistério na Olaria. E o segundo sucesso, Boi Mungido. Raquel Pereira em Dois Tempos para você. E temos também aqui as participações dos nossos ouvintes pelo WhatsApp. E vamos ouvir também as canções que eles pediram. Vamos ouvir as participações da Mônica Barbosa, que mora lá em Varriçai. Um abraço para vocês aí, Mônica. Wesley, da Oficina de Bicicleta, que está aniversariando hoje. A Oficina de Bicicleta do Wesley fica lá na Cidade Nova. Um abraço para você, Wesley. Deus abençoe você. Feliz aniversário, feliz ano novo de vida. E vamos ouvir também a participação da Cidinha Araújo, da Cidade Nova. Vamos lá? Você ouve a Novo Som e a Novo Som ouve você.
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2: A paz do Senhor para todos os irmãos da Rádio 104.9 FM, essa rádio abençoada. Quero pedir um louvor com Kemily Santos, Deus de Obras Completas, que ela está oferecendo para o meu esposo João Batista, minha filha Maiara, para minha prima Débora de Itaperuna, meu primo Leonardo, meu primo Moisés, e para todos que ouvem a Rádio 104.9 FM, essa rádio abençoada.
3: Fala, Aline, a paz do

0: Senhor Jesus, Aline, tudo bem? Aqui é o Wesley. É, hoje estou completando em 4.6. Um amigo João está aqui comigo aqui também na oficina, vai estar fazendo aniversário amanhã. Obrigado, Aline. Que Deus possa continuar abençoando sua vida. E depois você manda aí um louvor para nós aí. Para mim, para o João e para todos os aniversariantes do dia. Tá bom? Deus abençoe.
1: Aline Fernandes, bom dia, Pai do Senhor Jesus. Eu gostaria de ouvir um louvor com a Raquel Pereira, Mistério na Olaria. Eu quero estar mandando para meu filho Glauber, para Luzia, Paulino, né, para Tereza, para Luzimar, também para o irmão Rita Cabral, sua esposa Aías Santos, irmã Cristina Bochá, também seu companheiro José Adilson Bochá, também para a irmã Cremilde de Jesus Paula, né, de lá de Retiro do Muriaé. Quero estar mandando todos os ouvintes estão sintonizados demais nessa manhã e todos os aniversariantes do dia, não só do dia, né? Mas todos que aniversariaram este mês. Tá bom, Aline? Eu agradeço. Tá bom? Obrigada. Um abraço, minha querida. Aqui hoje a rádio tá pegando melhor um pouquinho.

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1: Eu sinto a tua presença nesse lugar, Deus. O Senhor não falha. O Senhor não mente. O Senhor não muda.

aquele que começou a boa obra é fiel. Ele não é homem para que minta, ele não é filho do homem para que se arrependa.

0: a presença de Jesus aqui nesse lugar.
1: 9 horas mais 50 minutos, aqui na 104.
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Eleitoral de Itaperuna e São José de Ubá informa a todas as eleitoras e eleitores do município de Itaperuna que, em determinação à Resolução TSE número 23.751 de 2026, esta Justiça Eleitoral fornecerá transporte para os eleitores das zonas rurais no dia 25 de outubro, o segundo turno das eleições gerais de 2026, para viabilizar o exercício do voto e combater as ilegalidades de transportes ilícitos. Informa ainda que as linhas, itinerários e horários são: Linha 1, Itaperuna, Retiro do Muriaé. Origem, Escola Municipal Fazenda Floresta. 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A Justiça Eleitoral reforça que o transporte será disponibilizado exclusivamente para garantir o deslocamento das eleitoras e dos eleitores residentes nas áreas rurais até os locais de votação, contribuindo para o pleno exercício do direito ao voto e para a segurança e a regularidade das eleições gerais de 2026. Os eleitores deverão observar os itinerários e horários estabelecidos para cada linha e utilizar o transporte eleitoral de acordo com as orientações da Justiça Eleitoral.

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4: Minha gente querida, bom dia. Deus abençoe vocês. Como ontem nós não tivemos o desafio bíblico, e o desafio bíblico de ontem seria em 2 Crônicas, capítulo 32. Então hoje o desafio bíblico será em 2 Crônicas, capítulo 32. Abra aí a sua Bíblia ou acesse o seu aplicativo de Bíblia e vem participar também aqui na FM Novo Som. Você vai participar pelo 99849004. Você vai participar pelo grupo do Desafio Bíblico e também pelas redes sociais da FM Novo Som. Arroba rádio 104 FM Novo Som. Arroba rádio 104 FM Novo Som. Faça a marcação, é muito importante você colocar a data. Coloque a data de hoje, dia 8 de outubro.

0: O ano 2026. Hoje, quinta-feira, dia 8 de outubro do ano 2026, a pergunta de hoje é a seguinte: depois de tudo que Ezequias fez com tanta fidelidade, qual o nome do rei da Assíria que invadiu Judá e sitiou as cidades fortificadas para conquistá-las? Essa é a pergunta de hoje do nosso desafio bíblico. Depois de tudo que o rei Ezequias fez com tanta fidelidade, qual o nome do rei da Assíria que invadiu Judá e sitiou as cidades fortificadas para conquistá-las? É a pergunta de hoje do Desafio Bíblico. Vem participar, vem responder. 99849104. Pode participar pelo grupo do Desafio Bíblico, pelas redes sociais da FM Novo Som, arroba rádio 104 FM Novo Som. Então vou repetir aqui a pergunta mais uma vez. Preste atenção, estamos em 2 Crônicas, capítulo 32, e eu só estou falando para vocês em qual capítulo nós estamos, porque ontem você não ouviu o Desafio Bíblico. Ontem não tivemos o Desafio Bíblico e nós seguimos a ordem da Bíblia. Depois de tudo que o rei Ezequias fez com tanta fidelidade, qual o nome do rei da Assíria que invadiu Judá e sitiou as cidades fortificadas para conquistá-las? É a pergunta de hoje do nosso desafio bíblico. Vem participar, vem responder. Vamos aprendendo juntos essa maravilhosa palavra do Senhor aqui na FM Novo Som, 24 horas no ar com você. Bom dia, gente querida!
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Muito bem, agora são 10h09 na 104 FM Novo Som. Por aqui nós começamos a edição de hoje da Caravana de Louvores da 104 FM Novo Som. Quem participa com a gente hoje na Caravana de Louvores da 104 FM Novo Som já respondeu o desafio bíblico de hoje e já produziu aquela arte linda com a resposta de hoje do desafio bíblico. Também com o nome do desafio bíblico, a data de hoje, tudo completo, tudo lindo, é a Silvia Maria, lá do Niterói. Oi, Silvia! Um abraço para você, minha querida. Obrigada pelo seu carinho, pela sua audiência. Obrigada por compartilhar com a gente.

as suas respostas do desafio bíblico de forma tão bonita, né? Através dessas artes, né? Produzidas pelo aplicativo. Obrigada pela sua participação. Ela respondeu o desafio bíblico de hoje corretamente. Um abraço para você, Silvia Maria, do Niterói. E ela participa com a gente hoje na Caravana de Louvores da 104 FM. Já respondeu o desafio bíblico, está certa a resposta. E ela oferece a sua Caravana de Louvores para os ouvintes, para a sua família, também para os irmãos da Quinta Igreja Batista, para todos que estão participando do desafio bíblico. Um abraço para você, Silvia Maria do Niterói. Obrigada pelo carinho, pela audiência e pela sua participação. A partir de agora, Caravana de Louvores na 104 FM. A de hoje é da Silvia Maria do Niterói. Um abraço para você e para os irmãos da Quinta Igreja Batista. Deus abençoe todos vocês aí, em nome de Jesus. Música.

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0: Muito bem, bom dia! E nós ouvimos a edição de hoje da Caravana de Louvores da 104 FM Novo Som. Quem participou com a gente foi a Silvia Maria do Niterói. Caravana de Louvores volta amanhã. Bom dia, gente querida!
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2: 10h41 na 104.
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minha gente querida, bom dia. Estamos aqui de volta pela 104 FM Novo Som. Hoje é quinta-feira, dia 8 de outubro do ano 2026. Bom dia para você, Deus te abençoe. Vamos aqui com as participações que estão chegando na 104 FM Novo Som. Eucileda Paes da Vinhosa manda um abraço para todo mundo, deseja a todos um bom dia, a paz do Senhor Jesus e oferece os próximos louvores para os ouvintes, para sua família, para sua irmã Ieda e para todos que estão aniversariando hoje. Um abraço para você, Eucileda Paes da Vinhosa. Um abraço para você também, fiquem aí também todos com Deus. Amém. A Joana Dark Andrade, do bairro Carulas, respondeu o desafio bíblico de hoje corretamente. Bom dia para todos vocês, a paz do Senhor Jesus. Essa é a resposta do desafio bíblico. Tá certa a resposta? Joana Dark Andrade, do bairro Carulas. Célia Marçal, do Lions, respondeu o desafio bíblico de hoje corretamente. Jurema de Jesus Moreira, da SEAB, respondeu o desafio bíblico de hoje corretamente. Todos estão desejando bom dia, a paz do Senhor Jesus, a graça e a paz do Senhor Jesus, a paz de Deus para todos nós. Amém. Um abraço para todos vocês. A participação aqui também da Thaís Clemente, da SEAB. Oi, Thaís! Um abraço para você, querida. Olá, sou a Thaís Clemente, da SEAB. Essa é a resposta do desafio bíblico. Se fosse possível, por favor, gostaria de oferecer a canção Carpinteiro Pregador, de Daniel e Samuel, para minha família, para minha avó Cremilda Clemente, para minha tia Fátima Clemente, para minha igreja metodista Wesleyana, e também para minha vizinha Selma Maria Lopes, da SEAB. Amém. Um abraço para você.

Ser Thaís Clemente da SEAB, para toda a sua família, para a irmã Selma Maria Lopes da SEAB e um abraço para os irmãos da Igreja Metodista Wesleyana. Deus abençoe vocês. Por falar na Igreja Metodista Wesleyana, me lembrando aqui com muito carinho da Cida, lá da Igreja Metodista Wesleyana, do bairro Vinhosa. Obrigada pelo carinho, pela audiência. Olivácio da Fonseca, do centro da cidade, deseja a todos um bom dia, a paz do Senhor Jesus. Ele respondeu o desafio bíblico de hoje corretamente e oferece as próximas canções para os ouvintes, para sua família, para a equipe azul da 2ª Igreja Batista de Itaperuna, para todos da sua célula, da 2ª Igreja Batista de Itaperuna. E ainda oferece também para a equipe da Secretaria de Obras, para a esposa Sandra, para a sogra Neucídia, para a irmã Lígia Gomes, da 2ª Igreja Batista e sua família, para o Paulinho da Vinhosa Guaritá, para o Nelson, para o Zélio, para todos da empreiteira e para todo o povo da 2ª Igreja Batista de Itaperuna. Amém! Um abraço para você, Olivácio da Fonseca, do centro da cidade. Ele também respondeu o desafio bíblico de hoje corretamente. Um abraço para vocês, queridos. Obrigada pelo carinho, pela audiência. Um abraço aí para todos vocês também que estão aniversariando hoje. Vão fazer aniversário nesse mês de outubro. Deus abençoe vocês poderosamente em nome de Jesus. Daniel Samuel, carpinteiro pregador. Canção bonita para você na 104. Daniel Samuel, carpinteiro pregador. Deus te abençoe.

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Muito bem, bom dia. Agora são 11 horas mais 10 minutos aqui na 104 FM Novo Som. Bom dia, gente querida. Obrigada pelo carinho, obrigada pela audiência. Deus abençoe cada um de vocês poderosamente, em nome de Jesus. Minha gente querida, a pergunta de hoje do desafio bíblico, ela foi baseada em 2 Crônicas, capítulo 32, versículo 1, e todos responderam o desafio bíblico de hoje corretamente, nesta quinta-feira, dia 8 de outubro do ano 2026. Depois de tudo o que Ezequias fez com tanta fidelidade, qual o nome do rei da Assíria que invadiu Judá e sitiou as cidades fortificadas para conquistá-las? 2 Crônicas, capítulo 32, versículo 1, é o rei Senaqueribe. Essa foi a resposta de hoje do nosso desafio bíblico. 2 Crônicas, capítulo 32, versículo 1. Rei Senaqueribe. Depois de tudo que Ezequias fez com tanta fidelidade,

0: Senaqueribe, rei da Síria, invadiu Judá, sitiou as cidades fortificadas para conquistá-las. O Geraldino Gonçalves, do loteamento João Bedim, respondeu o desafio bíblico de hoje corretamente. Também aqui nós temos as participações do José Carlos Pacheco, do Marcatempo, respondeu o desafio bíblico de hoje corretamente. A Zilene, que mora no Lions, Selma Maria Lopes da SEAB, Maria Aparecida da Cidade Nova, Cleusa Ferreira do Lions, todos participando aqui com a gente, responderam o desafio bíblico corretamente. Um abraço aí para todos vocês, queridos. Nós vamos ouvir aqui as participações pelo WhatsApp. Nós temos aqui a participação do Wesley, lá da Cidade Nova, aniversariante do dia. Um abraço para você, Wesley. Mais uma vez, feliz aniversário. Deus abençoe você, a sua família, em nome de Jesus, todos aí. Nós vamos ouvir também a participação da Selma Maria Lopes da SEAB, da Zilene, que mora no Lions, e do José Carlos Pacheco, do Marcatempo. Vamos ouvir aqui as canções e também, na sequência, tem a segunda e última edição do Sucesso em Dois Tempos, do Plex 104. Segunda e última edição. Tem Daniel e Samuel em dois tempos para você. O primeiro sucesso, Marcas da Batalha. E o segundo sucesso, Você é Especial. 11 horas mais 12 minutos, confirmando a hora certa para vocês. Você ouve a Novo Som e a Novo Som ouve você. Bom dia, gente querida. Um grande abraço para vocês.
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2: Fala, Lina, a paz do Senhor Jesus, tudo bem? Aqui é o Wesley. Hoje estou completando em 4.6. Meu amigo João está aqui comigo aqui também na oficina, vai estar fazendo aniversário amanhã. Obrigado, Eli. Que Deus possa continuar abençoando sua vida. Depois você manda aí um louvor para nós aí. Para mim, para o João e para todos os aniversariantes do dia. Tá bom? Deus abençoe.
3: Oi, Aline, bom dia, graça e paz, irmã Selma. Hoje estou passando para oferecer um hino especial para minha cunhada Marli, que está fazendo aniversário hoje. Tá bom, minha amada? Manda um hino aí para ela especialmente. Para vocês aí da rádio, para todas as minhas vizinhas. E para meu esposo João Batista, né? Deus abençoe para vocês todos na rádio, do grupo. Graça e paz. Minha cunhada Marli, mãe da Kátia, né? Do Xê e a avó da Carol. Lá do Porto da Chique e Nossa Senhora da Penha. Deus abençoe, graça e paz.
4: Oi, irmã Aline, a paz do Senhor, amada. Eu estou aqui no trabalho, né? Mando um abraço para vocês. O próximo louvor aí, manda para minhas colegas daqui da Dengue, Regina Célia da SEAB, Nilzinha do aeroporto, Celeste também do aeroporto, a Eva que trabalha na Tony lá, minha amiga, para a Júlia que mora aqui na, depois do Rafinha, Júlia, mãe de Bernardo e Théo. Um abraço para você e para todos os ouvintes da rádio, tá bom, amada? Beijo no seu coração, fica com Deus. A dona Graça também da SEAB, vó de Bernardo, meu neto. Tchau, querida.
5: Eu ofereço o hino de louvor com Daniel Samuel, Marca da Batalha, para minha companheira Alice Duarte, e missionária Ângela Zab, para minha amiga Luzinha do Laio, sua família, Marquinho aí da oficina de bicicleta, também para o Eduardo do Carulas, Diabo e Eduardo, Niquinho do Limoeiro, seu sogro e pastor Manuel, José Manuel, e para todos os demais ouvintes da rádio, para vocês aí, em nome do Senhor Jesus Cristo.

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2: Meio-dia e 28.

0: 12:39.
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3: Meio-dia e 45.
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5: Meia dúzia de meninos de 7 a 10 anos estava jogando bolinha de gude. Outras regiões do país diz fubeca, alguém chama de burca, mas era aquele joguinho de criança em que um tem que bater a sua bolinha de vidro na bolinha do outro. De repente, um menino de 7 anos que estava ali junto com seu irmão de 10 se levanta e, sem qualquer motivo aparente, chega para o seu irmão mais velho e diz na frente de todo mundo: meu irmão querido, eu nunca quero me separar de você, eu te amo tanto. E deu um beijo no irmão mais velho. O irmão mais velho ficou sem graça. Que coisa mais inoportuna, principalmente na frente de todo mundo. De tanta vergonha, ele deu uma bronca no irmão. Que negócio é esse de eu te amo? Vim dar beijinho, moleque? Isso é coisa de menina. Continua o teu jogo aí. Aí, este menino de 7 anos ficou assim, tristinho. Seu nome era Márcio. Mas continuou a brincadeira. Ficava bem pertinho do seu irmão. Quando a brincadeira terminou e eles foram para casa, o pai chegou do trabalho. O pai chamava Silvio, mas o homem tinha tido um dia super ruim. Estava estressado, de mau humor.

e o Márcio. Olhou para o seu pai e disse: Pai, eu nunca quero me separar do Senhor. Eu te amo tanto. E deu um beijo no seu pai. E o pai disse: Que história é essa, meu filho? Não tenho tempo para essas coisas, não. Deixa eu tomar um banho que eu estou cansado. E o menino ficou muito, muito triste. Então ele subiu e ficou chorando num cantinho. A mãe dele, quando viu aquilo, foi atrás e disse: Márcio, o que você tem? Ah, mamãe, estou triste. Eu te amo tanto. Eu nunca quero me separar de você também. E deu um beijo na sua mãe. Aí a mãe beijou o filho e disse: Eu também te amo muito. Jamais vou querer me separar de você. E ficou ali confortando o Márcio e disse: Vai tomar banho para a gente jantar. E ele foi. Na hora da janta, ficou quieto. Mas olhou o irmão, o pai e a mãe do que comeu. E depois do jantar, quando todos foram se deitar, ele ficou acordado na sua cama. Sentiu muita saudade do seu irmão mais velho. Queria vê-lo mais uma vez. Então ele foi até o quarto do seu irmão de 10 anos e acendeu a luz e ficou olhando o irmão mais velho. Mas a luz acesa acordou o seu irmão, que ficou irado e disse: Apaga essa droga aí! E ele disse: É que eu nunca quero me separar de você. Eu te amo tanto. Que isso é hora, menino! Vai pro teu quarto, vai dormir! Ele apagou a luz e saiu, caminhou pelo corredor e foi até o quarto dos pais. Acendeu a luz e ficou observando seu pai e a sua mãe. Estavam dormindo, mas a luz acesa também acordou o Silvio. E o Silvio, que andava estressado, cansado, ia ter que levantar cedo no dia seguinte, ele olhou para o filho ali na porta e disse: Algum problema com você? Não, pai. Você está doente, menino? Não, pai, não tô. É que eu te amo tanto, eu não quero me separar de você. Ah, menino, vá dormir, me deixa em paz, vai, apaga essa luz. E ele saiu ali da porta do quarto, apagou a luz e foi para o seu quarto. Então a esposa comentou com o marido: Você viu como o Márcio está esquisito? Ele parece carente, não? Será que está acontecendo com ele? E o pai disse: Ah, mulher, não quero nem pensar, deixa eu dormir. Isso é só coisa de criança para chamar atenção. Amanhã você conversa com ele, deixa eu dormir, por favor. E virou as costas para a mulher e pegou no sono. No dia seguinte, a rotina daquela pequena família era levantar bem cedo, colocar todo mundo no chuveiro, arrumar o café da manhã. E o pai, o Silvio, antes de ir para o trabalho, deixava os dois filhos na escola. Então este pai já estava atrasado e nervoso, e esperando o filho caçula aparecer, já de banho tomado, com a mochila de material escolar, e o menino não aparecia. Aí ele resolveu ir no quarto e dar uma bronca. E quando ele abriu a porta do quarto, o filho ainda estava deitado. Ele foi lá e puxou o lençol com toda a força. Levanta, vagabundo! E o menino não se mexeu. E ele estranhou aquilo. E olhou melhor. O macho estava pálido. Ele se aproximou e colocou a mão no menino, que ele já estava gelado. E ele não acreditou. De fato, o pior tinha acontecido. O seu filho estava morto. Ele começou a gritar: Mulher, mulher, vem aqui, corre! A mulher entrou e, quando viu aquilo, deu um grito de dor e se lançou na cama e pegava o corpo daquele pequeno e beijava, abraçava e dizia: meu filho, o que aconteceu? Então correu também o irmão mais velho e não acreditou de ver o Márcio morto e começou a chorar: Pai, mãe, o que aconteceu com ele? Márcio, acorda! Mas ele não

observando que na mão daquele pequeno difuntino tinha um bilhete. E ele abriu aquela mãozinha e tirou o bilhetinho. E lá estava escrito para o irmão mais velho: Claudinho, meu irmão querido, eu não queria me separar de você, mas eu te amo tanto e queria que você não tivesse vergonha de amar as pessoas e de demonstrar o teu amor. E logo na linha de baixo estava escrito: Mamãe, eu não queria me separar de você, eu te amo tanto, você é a melhor mãe do mundo. Na noite passada, eu sonhei que Deus me apareceu. E Deus me disse: você vai ter que se separar da sua família. Eu sei que você não quer, mas eu vou te levar para um lugar melhor. Por isso, mamãe, eu te amo demais. Muito obrigado por todo o seu amor e por todo o seu carinho. E na linha de baixo estava escrito: Papai, eu não queria me separar do Senhor. Eu te amo tanto. Mas, papai, o Senhor tem trabalhado tanto que tem se esquecido de amar as pessoas que te amam. E quando o pai leu isso, um remorso muito grande, uma dor, parecia que a sua alma estava rasgando, a sua garganta inchou, parecia que não passava nem saliva, dos seus olhos as lágrimas escorriam. E ele entendeu que no tempo que era permitido, aquele filho falou muitas vezes: eu te amo, papai. Mas ele, no tempo propício, no tempo adequado, no tempo certo, nunca soube retribuir. E agora era tarde demais. Agora ele queria muito receber um beijo daquele filho. Gostaria de ouvir mais uma vez a voz daquele menino dizendo: papai, eu te amo tanto. Como ele gostaria de poder dizer: meu filho, eu também te amo, como eu te amo. Mas agora também era tarde demais. Deus um dia vai chamar cada um de nós. Nós não queremos ir de uma maneira ou outra. Queremos ficar com as pessoas que amamos aqui na terra. Mas um dia o Senhor vai nos chamar para um lugar melhor. Mas enquanto você está aqui neste mundo, não tenha vergonha de dizer: eu te amo. Tire o teu orgulho, tire todo o preconceito, mesmo que seja para um homem. Diga: eu te amo em Cristo Jesus, te amo como meu irmão. Mesmo que seja para uma mulher, diga: eu te amo como minha irmã. Diga isto para o seu filho, para a sua filha. Diga isto para o seu marido, para a sua mulher. Diga isso para o seu neto, para a sua neta. Diga isto para as pessoas que estão à sua volta, para que um dia também possa estar escrito a teu respeito: você é a melhor pessoa do mundo. Muito obrigado por todo o seu amor. Veja que Jesus, no tempo que estava aqui na terra, disse para todo mundo: eu te amo, eu te amo, eu te amo. Até para Judas Iscariotes, o traidor, Jesus disse: amigo, a que vieste? Jesus a todos tratou com perdão e amor. Por isso que agora nós sabemos que não existe pessoa melhor do que Ele em todo o universo. E Ele mesmo foi preparar lugar para cada um de nós. E é por amor que Ele vai nos levar. Mas enquanto você estiver aqui na terra, manifeste a cada pessoa à tua volta este poderoso e maravilhoso dom que só você pode sentir e demonstrar que sente, que é o dom.

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2: Meio-dia e 59.
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5: Uma e seis.

0: 1h15.
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0: 1:39.
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5: 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23.751 de 2026, esta Justiça Eleitoral fornecerá transporte para os eleitores das zonas rurais no dia 25 de outubro, o segundo turno das eleições gerais de 2026, para viabilizar o exercício do voto e 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
2: 1:48.

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1: 1:52. 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
3: Duas e cinco.

0: Obrigada, Lázaro. Deus te abençoe,
1: Lázaro. Obrigado, seja Deus, Val. Obrigado,
0: seja Deus, João. Você seja luz.
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0: 2h39.
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3: 2h45.

0: 2h50.
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3: Três e cinco.

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3: 3:25.

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2: 3:46.

0: 3:58.
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2: Olá, boa noite.
3: Boa noite para você que nos acompanha.
4: Jornalista nessa quinta-feira, quinta-feira, dia 8 de
3: destaques do dia.
2: Falta um para o primeiro dia do Exame Nacional do Ensino Médio.
3: Estudantes de todo o país se preparam para conquistar uma vaga no ensino superior. Luana Karen.
5: Os inscritos devem conferir o local de prova com antecedência e organizar os itens necessários para o exame, como documento oficial com foto e caneta esferográfica preta.
2: Flagrantes de trabalho em condição análoga à escravidão atingem setores como pecuária, construção civil e serviços domésticos.
3: O Ministério do Trabalho e Emprego atualiza cadastro de empregadores autuados no país. Gabriela Noronha.
6: Os 82 registros estão distribuídos por 21 unidades da Federação. Minas Gerais concentra o maior número de ocorrências.
2: Proteção às mulheres.
3: Vítimas de violência doméstica têm direito ao afastamento remunerado do trabalho por até 6 meses.
2: A decisão garante estabilidade financeira para romper o ciclo de violência. Thaís de Araújo.
7: A mulher afastada não precisa cumprir período de carência. Também não há desconto de contribuição previdenciária. E o período é computado como tempo de contribuição para a aposentadoria.
3: Na apresentação da Voz do Brasil, Luciano Seixas e Mariana Júnior.
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3: Mais de 500 trabalhadores.

0: foram resgatados em situação de exploração extrema e trabalho análogo à escravidão em 21 estados brasileiros.
1: O Ministério do Trabalho atualizou a chamada Lista Suja, cadastro que reúne empregadores responsabilizados por submeter trabalhadores a condições análogas à escravidão.
0: Nesta nova atualização foram incluídos 82 nomes entre pessoas físicas e empresas. Os casos foram identificados em fiscalizações realizadas entre 2024 e 2026.
2: 82 novos nomes foram incluídos na chamada Lista Suja, cadastro que reúne empregadores flagrados submetendo trabalhadores a condições análogas à escravidão. Desse total, 54 são pessoas físicas e 28 são empresas. A atualização do documento foi publicada pelo Ministério do Trabalho e incluiu casos identificados pela Inspeção do Trabalho entre 2024 e 2025. A coordenadora-geral de fiscalização para a erradicação do trabalho análogo ao de escravizado e tráfico de pessoas, Shakti Prates Borella, explica que os registros entram no cadastro somente após o encerramento do processo administrativo, quando existe decisão definitiva pela procedência da autuação.
3: O empregador tem direito à defesa, ele vai fazer sua defesa e tem um julgamento administrativo que vai constatar que, de fato, aquela infração existiu. Quando não tem mais recurso administrativo, essa empresa vai entrar na lista, vai entrar no cadastro de empregadores.
2: Ainda segundo o cadastro, os 82 registros estão distribuídos por 21 unidades da federação. Minas Gerais concentra o maior número de ocorrências, com 19 casos, seguido pela Bahia, com 8. Entre as atividades econômicas com maior número de inclusões nesta atualização, estão a criação de bovinos para corte, os serviços domésticos, a produção de carvão vegetal, a produção de café e a construção de edifícios. Os novos casos incluídos no cadastro resultaram no resgate de mais de 500 trabalhadores em situações de exploração e de trabalho análogo à escravidão. A coordenadora Shakti Prates fala sobre a importância da denúncia.
3: Nós temos dois principais canais de denúncia. Um é o sistema IP, que você encontra na internet, e o outro é o Disque 100, que você consegue via telefone. Quem faz a denúncia pode colocar seu nome, seu telefone, porque isso facilita muito para a gente conseguir mais informações, garantir que o Estado chegue a essas pessoas, garantir que essa política de Estado seja executada.
2: As ações de combate ao trabalho análogo à escravidão são coordenadas pela Auditoria Fiscal do Trabalho. As operações contam, em geral, com a participação da Polícia Federal, do Ministério Público do Trabalho, do Ministério Público Federal e da Defensoria Pública da União. Reportagem Gabriela Noronha.
1: Mulheres vítimas de violência doméstica que precisarem deixar o trabalho para se proteger, agora têm direito a um afastamento remunerado por até 6 meses.
0: O governo federal seguiu o parecer da Advocacia Geral da União após o entendimento do Supremo Tribunal Federal sobre a Lei Maria da Penha.
1: A medida não exige tempo mínimo de contribuição e o período de afastamento continua contando para a aposentadoria.
4: Mulheres vítimas de violência doméstica terão direito a afastamento remunerado de até 6 meses mediante determinação judicial. A medida, prevista na Lei Maria da Penha, cumpre decisão do Supremo Tribunal Federal para garantir segurança financeira às mulheres que precisam se afastar do trabalho para preservar a própria integridade e romper o ciclo da violência doméstica. A medida protetiva judicial, que determina o afastamento, será suficiente para viabilizar o pagamento, como explica a presidente do Instituto Nacional do Seguro Social, o INSS, Ana Cristina Silveira.
5: Então, denunciando e tendo uma medida protetiva do juiz criminal, ela consegue solicitar o benefício pelo aplicativo Meu INSS, pelo 135, ou pessoalmente nas agências do INSS. Ela consegue passar 6 meses longe do trabalho para poder refazer sua vida em outro local, caso necessário.
4: A mulher afastada não precisa cumprir período de carência para receber o benefício. Também não há desconto de contribuição previdenciária sobre o valor recebido. E o período é computado como tempo de contribuição para a aposentadoria. A secretária executiva do Ministério das Mulheres, Eutália Barbosa, fala sobre a importância do benefício.
6: A principal função dele é justamente garantir segurança, né? Para que a mulher não tenha que escolher entre a segurança da sua vida e a sua autonomia financeira ou acesso ao seu salário.
4: A

0: presidente do INSS, Ana Cristina Silveira, explica que o órgão também poderá cobrar do agressor, por meio de ação regressiva, os valores pagos à vítima.
1: O parecer determina que vai haver ação regressiva para rever do agressor os valores que foram pagos pela Previdência. Então é uma medida muito positiva, porque além de acolher as mulheres, a gente faz com que os agressores eles paguem pelos seus atos, também financeiramente.
0: Para as mulheres que não são seguradas da Previdência, o benefício tem natureza assistencial. Neste caso, o pagamento será feito pelo Estado, pelo Distrito Federal ou pelo município indicado pelo juiz. Com locução de Thaís de Araújo, reportagem Cleide Lopes.
2: Novas oportunidades para o setor industrial, estratégias de competitividade, inovação e os impactos do acordo Mercosul-União Europeia.
3: O encontro Conexões Produtivas, promovido pela Apex Brasil, a Agência Brasileira de Promoção de Exportações e Investimentos, mostrou aos empresários a importância da abertura de novos mercados para produtos brasileiros.
2: O evento é voltado para grandes, médias e pequenas indústrias.
4: O Conexões Produtivas apresenta aos estados oportunidades para o desenvolvimento da indústria, com atenção às vocações locais para exportações a partir do acordo Mercosul-União Europeia. Segundo a Apex Brasil, o mercado europeu reúne 27 países, com potencial de alcance de 780 milhões de consumidores. O encontro também debateu a estratégia do Brasil para expandir mercados e fortalecer a indústria diante do novo cenário internacional. O ministro do Desenvolvimento, Indústria, Comércio e Serviços, Márcio Elias Rosa, destacou a importância do país conquistar novos mercados.
5: Buscar a diversificação de mercados significa buscar oportunidades para a nossa atividade industrial comercializar fora do país, né? Para além da questão simplesmente do agronegócio, que já vende muito bem, nós estamos celebrando nesse ano a abertura de mais de 700 novos mercados para o agro, para a pecuária. Agora, para o setor industrial, para a indústria de transformação, para a indústria de manufatura, que é muito relevante, nós devemos buscar diversificação.
4: O evento também discutiu caminhos para ampliar a presença de empresas do Rio de Janeiro no mercado internacional. O presidente da Apex Brasil, Laudemir Miller, destacou o potencial do Estado nas exportações.
6: E o Estado do Rio de Janeiro tem uma diversificação da indústria muito forte, tem uma indústria de óleo e gás muito forte, tem uma indústria da moda muito forte, uma indústria metal mecânica muito forte, uma indústria automobilística muito forte. A gente está aqui para apoiar o empresário e a empresária do estado do Rio, principalmente os pequenos e os médios empresários, também os grandes.
4: Um levantamento identificou 602 produtos no estado com oportunidades de exportação. Em 2025, o Rio de Janeiro exportou mais de 48 bilhões de dólares para o mundo. Desse total, 20% das exportações do estado foram para o União Europeia. Reportagem Márcia Fernandes.
3: A financiadora de estudos e projetos, a FINEP, lançou a seleção pública do Programa Nacional de Incubadoras Tecnológicas de Cooperativas Populares.
2: Até 14 de janeiro, instituições de pesquisa podem apresentar projetos para desenvolver ou adaptar tecnologias voltadas à economia solidária.
3: As propostas devem ser feitas em parcerias com cooperativas, associações, organizações sociais ou redes de cooperação popular.
7: A chamada pública PRONINC 2026 da FINEP, a financiadora de estudos e projetos, disponibiliza até 100 milhões de reais em recursos não reembolsáveis do FNDCT, o Fundo Nacional de Desenvolvimento Científico e Tecnológico. A proposta é transformar conhecimento e inovação em soluções para problemas concretos dos empreendimentos, como explica o secretário nacional de Economia Popular e Solidária, substituto do Ministério do Trabalho, Sérgio Godoy.
8: Tecnologia sociais que apoiam o combate à fome. São essas tecnologias que a gente está buscando.
7: As propostas devem estar diretamente ligadas à economia solidária e ser construídas de forma participativa. O gerente do Departamento de Infraestrutura e Tecnologias Sociais da FINEP, Guilherme Tulli, destaca o caráter obrigatório dessas parcerias.
8: Então precisa ter ou uma cooperativa, uma associação, uma organização da sociedade civil. Se não houver a inclusão dessas cooperativas populares, o projeto sequer é habilitado.
7: As propostas podem ser enviadas até 14 de janeiro de 2027. As regras completas estão no edital da chamada pública PRONINC 2026 no endereço finep.gov.br. Reportagem Pablo Mugim.

0: Chegar na escola, entrar na sala de aula e estudar. Essa é a rotina diária de milhões de estudantes brasileiros.
1: Daqui a um mês, estudantes de todo o país farão a primeira prova do Exame Nacional do Ensino Médio, o Enem.
0: E cruzar os portões da escola onde vão realizar a avaliação pode representar algo bem maior, o passaporte para a entrada no ensino superior.
1: A preparação se intensifica entre os candidatos nessa reta final.
2: Há 2 anos, a estudante Isabelle Carvalho se prepara para o Exame Nacional do Ensino Médio. Ela quer fazer medicina e dedica todo o tempo que tem aos estudos, inclusive quando está no transporte público.
3: E às vezes me incomoda um pouco, porque parece que eu estou perdendo tempo no ônibus, aí eu coloco umas videoaulas para rodar, mas é a videoaula que eu já estou acostumada, eu meio que já revejo o conteúdo.
2: Com a condição rara de saúde, o estudante Miqueia José de Almeida Gomes vai buscar uma vaga em medicina. Ele quer ajudar pessoas que vivem em situação semelhante.
4: Eu tenho muito incentivo, não só da minha mãe, dos meus familiares, e também da médica, o qual faz o meu tratamento médico. É aí eu fazer esse curso de medicina, para que eu também possa alcançar outras vidas que possuem a condição rara, que é a trombastenia de Glanzmann.
2: Daqui a um mês, milhões de estudantes como Isabelle e Miqueias realizam a prova do Enem. São 2 dias de avaliação, 8 e 15 de novembro. No primeiro domingo, os estudantes respondem a 45 questões de linguagens e códigos e 45 de ciências humanas, além da redação. Já no segundo dia de prova, são 45 questões de ciência da natureza e mais 45 de matemática. Professor de cursinho preparatório há 10 anos, Rubenilson Cerqueira dá dicas para essa reta final.
5: Esteja nesse momento de preparo, fazer muitas questões para poder fixar o conteúdo, mas é importante que tenha um momento de descanso, porque existe um equilíbrio ali entre você ter o conhecimento, mas se não tiver com a mente descansada, você não consegue colocar isso em prática.
2: Até lá, os inscritos devem ficar atentos às orientações oficiais, conferir o local de prova com antecedência e organizar os itens necessários para o exame, como documento oficial com foto e caneta esferográfica preta. Ricardo Cardoso, presidente substituto do INEP, lembra que até o fim do mês, todos os estudantes poderão conferir o cartão de inscrição.
6: Nós teremos, na última semana de outubro, a divulgação do cartão de confirmação de inscrição. A maioria dos estudantes concluindo escola pública já tiveram acesso, né, vão fazer o Enem na sua própria escola. Mas é importante acessar o sistema de inscrição para você ver com calma, com tranquilidade.
2: O Enem é uma das principais portas de entrada para a educação superior no Brasil. As notas do exame são utilizadas para a seleção de estudantes por meio do SISU e do ProUni e também servem de requisito para o Fundo de Financiamento Estudantil. Para mais informações sobre o exame, o MEC disponibiliza o Guia do Enem, que pode ser acessado em gov.br/MEC. Reportagem Luana Karen.
0: E o Ministério da Educação oferece ferramentas digitais gratuitas para essa preparação. O aplicativo MEC Enem traz simulados e dicas de redação.
1: Tem também o MEC Idiomas para inglês e espanhol. E o MEC Livros com mais de 25 mil obras.
0: E estão abertas as inscrições para a edição do Enem voltada para pessoas privadas de liberdade e jovens que cumprem medidas socioeducativas.
1: As inscrições devem ser feitas de forma exclusiva pelo responsável pedagógico de cada unidade.
0: Caso o participante precise de algum tipo de atendimento especializado, o pedido deve ser feito pelo responsável pedagógico no momento da inscrição.
1: Para mais informações, acesse gov.br/inep.
0: Escolas situadas em fronteiras com outros países podem aderir ao programa Escolas Interculturais.
1: A intenção é promover o enriquecimento linguístico e cultural de estudantes que moram nessas regiões e que convivem com culturas diferentes.
7: O Brasil faz fronteira com 10 nações e as escolas situadas nessas regiões enfrentam desafios relacionados à inclusão, diversidade linguística e integração cultural. E como forma de promover a educação que atende imigrantes e refugiados, o Brasil criou o programa Escolas Interculturais e de Fronteira. A diretora da escola, Silveira Martins, em Santana do Livramento, no Rio Grande do Sul, que faz fronteira com o Uruguai, Elisângela Dornelles, fala sobre a experiência com o programa.
8: Os nossos alunos convivem com as duas culturas. A partir disso, nós realizamos visitas às escolas, intercâmbios, encontros,

0: encontros, participando de seminários, viagens internacionais, atividades culturais.
1: A iniciativa prevê apoio financeiro para projetos pedagógicos desenvolvidos em cooperação com escolas de países vizinhos. A coordenadora-geral da Secretaria de Articulação Intersetorial do Ministério da Educação, Jesuína Leclerc, explica como as escolas podem participar.
2: A partir da indicação dos seus respectivos secretarias de educação, realizar o seu plano de atendimento. A escola passará a receber R$ 25 mil para poder dar início às suas atividades ou dar continuidade.
1: As cerca de 70 escolas de fronteira interessadas em fazer adesão ao programa devem acessar a página do Ministério da Educação em gov.br/MEC. Reportagem Cleide Lopes.
3: A previsão é que os programas interculturais sejam desenvolvidos a partir de novembro deste ano.
4: Professores e instituições de ensino de todo o país têm até o dia 12 de outubro para se inscreverem na primeira edição do Prêmio Brasil de Ensino de Matemática.
3: O concurso vai premiar até 20 iniciativas que se destacam por melhorar o aprendizado da disciplina nas salas de aula.
5: É a primeira edição do Prêmio Brasil de Ensino de Matemática na Educação Básica. A iniciativa busca valorizar experiências que contribuam para a aprendizagem e para a equidade na educação básica. O diretor-geral do Instituto de Matemática Pura e Aplicada, Marcelo Viana, explica que a premiação deve produzir subsídios técnicos para políticas educacionais.
6: Existem práticas que são realizadas aqui e lá por um professor, uma professora, que são exitosos e indicam caminhos, mas para isso é preciso que esses bons exemplos sejam conhecidos e sejam divulgados.
5: O prêmio vai contemplar duas categorias, docentes e instituições. Sumaia Almeida Ramos é professora de matemática em Petrolina, Pernambuco. Para ela, mais que reconhecimento, o prêmio representa a valorização do trabalho docente.
7: A partir do momento em que eu começo a mostrar que estamos vendo, estamos buscando esses profissionais, isso pode incentivar para outros professores que possivelmente estejam desestimulados a quererem desenvolver projetos também.
5: As propostas selecionadas se integrarão o Caderno Nacional de Práticas Exitosas, que contribuirá para a disseminação de práticas de referência no ensino de matemática. As inscrições estão abertas até 12 de outubro pelo endereço candidaturas.impa.br. Reportagem Luciana Colares de Holanda.
4: O cultivo de flores é uma atividade que requer cuidado, experiência e atenção às condições climáticas.
3: E um projeto da Universidade Federal de Santa Maria está levando conhecimento científico e capacitação gratuita para quem quer empreender nesse ramo.
4: A iniciativa já alcançou mais de 500 famílias do Rio Grande do Sul. Confira os detalhes no quadro Ciência na Prática.
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9: Transferir conhecimento científico e técnicas de produção para aumentar a sustentabilidade e o lucro no campo. Essa é a missão do Projeto Flores para Todos, uma iniciativa da equipe Fenogled do Programa de Pós-Graduação em Agronomia da Universidade Federal de Santa Maria, no Rio Grande do Sul.
10: O Projeto Flores para Todos, ele tem por objetivo formar novos produtores profissionais de flores. Nós passamos dessa fase de as flores ser uma alternativa e sim uma fonte principal de renda dentro da propriedade.
9: As espécies cultivadas pelo projeto são adaptadas para o plantio a céu aberto durante todo o ano. Isso reduz os custos de produção e aproveita o alto potencial de lucro que o mercado de flores oferece, até mesmo para pequenas propriedades.
10: As flores são parte do setor da horticultura e o principal característico desse setor é uma alta rentabilidade por metro quadrado. E por isso que se encaixa perfeitamente na pequena propriedade, onde às vezes em 30 metros quadrados, a família tira um faturamento muito bom.
9: Além de movimentar o agroturismo, a iniciativa oferece consultoria gratuita que ensina o produtor a vender o seu produto, garantindo renda e reduzindo um problema antigo das comunidades rurais, a permanência da juventude no campo.
10: A gente fornece

0: ou alpacatinhos sem custo, e a partir daí dá todas as orientações, desde o plantio até a colheita, pós-colheita e orientações de venda. E isso está fazendo a diferença na sucessão familiar do campo. O jovem só fica atraído se tiver renda. E a partir daí ele compra novas sementes, novas batatinhas de alta qualidade genética para dar seguimento de forma independente.
1: Acompanhe os resultados.

0: escolas.
1: O Guia do Programa Nacional do Livro Didático está disponível e reúne obras para o ensino e materiais de apoio aos professores.
0: Agora, escolas e professores podem se preparar para escolher os livros que vão usar nos próximos anos.
2: O Ministério da Educação divulgou o resultado final da avaliação das obras do PNLD, o Programa Nacional do Livro e do Material Didático para os anos iniciais do ensino fundamental. As obras têm o objetivo de apoiar a formação continuada e o trabalho pedagógico dos professores, principalmente em temas ligados à alfabetização. Elas fazem parte do acervo da Biblioteca do Professor e reúnem produções atualizadas sobre formação docente, além de exemplos de práticas pedagógicas em diferentes contextos. Com a divulgação do resultado final, o processo segue agora para as etapas de aquisição e distribuição, conduzidas pelo FNDE, o Fundo Nacional de Desenvolvimento da Educação. O Programa Nacional do Livro e do Material Didático é responsável pela avaliação, seleção e aquisição de livros e materiais didáticos para as escolas públicas. Após a aquisição dos materiais pelo FNDE, as obras selecionadas poderão ser disponibilizadas aos professores por meio do endereço pnlddigital.fnde.gov.br. Reportagem Thalita Albuquerque.
1: E atenção, candidatos do primeiro concurso público nacional unificado.
0: Foi publicada a terceira convocação dos aprovados em lista de espera para vagas temporárias no Ministério do Trabalho e Emprego.
1: Agora, os convocados precisam cumprir a etapa documental e acompanhar a publicação da lista definitiva, prevista para novembro.
0: A documentação deve ser apresentada pela plataforma sougov.br entre 20 e 27 de outubro.
1: O candidato que não apresentar os documentos exigidos no período estabelecido perde os efeitos da convocação.
0: Para mais informações, acesse gov.br/gestão, sem o tio.
1: E essas foram as notícias do governo federal.
0: Uma realização da Secretaria de Comunicação Social da Presidência da República.
1: Com produção da empresa Brasil de Comunicação.
0: Fique agora com as notícias do Poder Judiciário e do Congresso Nacional. Boa noite.
1: Boa noite, até amanhã.
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5: STF valida lei do Paraná que amplia gratuidade em estacionamentos para pessoas com deficiência.
6: TSE anula votos recebidos por Antony Garotinho na disputa pelo governo do Rio de Janeiro.
5: Furto de carro com chave na ignição enquanto segurada abre a porta de casa não afasta cobertura securitária.
6: Boa noite, eu sou Marcela Luiza.
5: Eu sou Walter Lima.
6: O Supremo Tribunal Federal decidiu que é constitucional uma lei estadual que amplia a gratuidade em estacionamentos para pessoas com deficiência.
5: A decisão foi tomada na sessão plenária desta quinta-feira. Marta Ferreira.
7: No Paraná, as regras sobre estacionamento para pessoas com deficiência são regulamentadas pela Lei Estadual 18.419 de 2015. E pelas normas de trânsito nacionais. Dispositivos dessa norma asseguram às pessoas com deficiência um período de gratuidade equivalente ao dobro do concedido aos demais usuários. Nos estabelecimentos que não prevêem tempo mínimo gratuito, a norma garante ao menos 30 minutos de gratuidade, a fim de facilitar o deslocamento dessas pessoas. A Associação Brasileira de Shopping Centers entrou com ação no Supremo Tribunal Federal pedindo que a lei seja considerada inconstitucional. A alegação é de violação ao direito de propriedade e aos princípios da livre iniciativa e da livre concorrência. O relator é o ministro Nunes Marques. No voto, ele destacou que a finalidade predominante da lei é promover acessibilidade e inclusão social, matérias de competência legislativa concorrente. No mesmo sentido, votaram os demais ministros. O plenário, então, validou a lei do Paraná, entendendo que a norma promove acessibilidade ao garantir o dobro do período gratuito ou, na ausência de gratuidade, 30 minutos sem cobrança.
6: O Tribunal Superior Eleitoral anulou os votos recebidos por Antony Garotinho na disputa pelo governo do Rio de Janeiro.
5: A decisão, por maioria de 5-2, determinou a retotalização dos votos da eleição para governador Guilherme Firmino.
8: Nessa quinta-feira, o Tribunal Superior Eleitoral

0: Eleitoral rejeitou por unanimidade o pedido de desistência de recurso apresentado por Antony Garotinho. O TSE também manteve um indeferimento do registro de candidatura ao governo do Rio de Janeiro. Segundo o tribunal, Garotinho não tinha as condições de elegibilidade relacionadas à plenitude dos direitos políticos e à filiação partidária. Por 5-2, os ministros determinaram a anulação dos votos recebidos pelo candidato. Com isso, o tribunal determinou a retotalização da votação para governador do Rio de Janeiro.
1: Deixar carro aberto e com a chave na ignição apenas para abrir o portão de casa não afasta direito à indenização do seguro se veículo for furtado.
2: Esse entendimento é do STJ. Fátima Uchoa.
3: Após a seguradora negar a indenização do seguro veicular, a proprietária que teve o carro furtado nessa situação entrou com ação judicial, mas o Tribunal de Justiça de São Paulo negou o pedido. Já no STJ, os ministros entenderam que a conduta da mulher, adotada para guardar o carro em segurança o mais rápido possível, mesmo deixando a chave na ignição enquanto abria o portão de casa, não representa agravamento intencional do risco previsto em contrato que justifique a perda da cobertura do seguro. A relatoria foi do ministro Ricardo Vilas Boas Cueva.
1: O Tribunal Superior do Trabalho manteve uma indenização que uma faculdade terá de pagar a um professor e jornalista de Teresina, no Piauí.
2: A instituição de ensino usou imagens de televisão do professor sem autorização. O TST considerou o uso ilegal. Simone Moura.
4: A faculdade usou essas imagens em outdoors e nas redes sociais sem autorização. Para os ministros da oitava turma, a campanha teve alcance apenas local e por um período limitado. Foi fixado indenização de R$30 mil por danos materiais e R$40 mil por danos morais. A decisão foi unânime.
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1: Uma boa noite.
2: E até amanhã.
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7: Eu sou Paula Groba.
8: E eu sou Humberto Pinheiro.
7: E estes são os destaques de hoje do Jornal do Senado, que começa agora.
8: Senado conclui terceira sessão de discussão sobre a proposta que acaba com a escala 6x1.
7: Carros novos poderão ter alerta para evitar que crianças sejam esquecidas no banco de trás.
8: Projeto cria incentivos para startups que desenvolvem soluções de preservação ambiental.
7: Boa noite.
8: Boa noite.
7: O Senado realizou nesta quinta-feira a terceira sessão de discussão da PEC, que acaba com a escala 6x1. São necessárias 5 sessões de discussão antes da votação em primeiro turno. Se for aprovada, a proposta ainda terá de passar por discussões e votação em segundo turno. O texto reduz de 44 para 40 horas semanais a jornada máxima de trabalho sem redução de salário e garante 2 dias de descanso por semana. A mudança, no entanto, será gradual. 2 meses após a promulgação, a jornada passaria para 42 horas semanais, já com 2 dias de descanso. 12 meses depois, o limite chegaria às 40 horas.
8: Durante a terceira sessão, o senador Paulo Paim, do PT do Rio Grande do Sul, defendeu que a redução da jornada sem diminuição dos salários pode fortalecer a previdência social. Segundo ele, o fim da escala 6x1 pode estimular a formalização de trabalho e com mais trabalhadores com carteira assinada aumentar a arrecadação previdenciária. Paim também afirmou que a mudança pode beneficiar empregadores e empreendedores e defendeu que desenvolvimento econômico, valorização do trabalho, proteção social e políticas humanitárias caminhem juntos.
9: Quando reduzimos a jornada, ampliamos o emprego formal. Mais empregos formais significam mais trabalhadores contribuindo com a previdência. Mais contribuintes significam mais arrecadação previdenciária.
7: E o Senado deve começar a analisar um projeto que obriga empresas a oferecerem produtos e serviços digitais voltados a pessoas idosas, com linguagem mais simples e recursos que garantam mais segurança nas transações.
8: O texto também prevê a capacitação de idosos para que eles aprendam a identificar fraudes e golpes em operações pela internet. Repórter

0: Alexandre Campos.
1: No caso de produtos financeiros ofertados por instituições bancárias, as aplicações de internet, quando destinadas a pessoas idosas, devem disponibilizar uma espécie de botão de pânico para interromper operações fraudulentas e canal de contestação rápida para minimizar os prejuízos. A autora do projeto, a senadora Damaris Alves, do Republicanos do Distrito Federal, acredita que essas medidas são essenciais para essa parcela da população.
2: Então a gente quer esses aplicativos, especialmente de banco, do INSS, os aplicativos públicos, o do SUS, os aplicativos que a pessoa não vive mais sem eles, sejam mais acessíveis para pessoas idosas.
1: O projeto ainda prevê que essa parcela da população aprenda a identificar fraudes e golpes em operações na internet e torna crime o gerenciamento sem autorização expressa de bens de pessoas idosas e a apropriação de senha, chave criptográfica, token, assinatura digital ou qualquer outra credencial de acesso ou autenticação com o objetivo de auferir vantagem econômica.
3: Uma tecnologia simples pode ajudar a evitar uma tragédia. Um alerta no carro para lembrar pais e mães de que há uma criança no banco de trás.
4: É o que prevê um projeto da senadora Tereza Leitão, que determina a instalação do dispositivo em automóveis novos. Mais informações com a repórter Raíssa Abreu.
5: Um pai ficou de deixar o filho na creche pela manhã antes de ir trabalhar. Em vez disso, ele seguiu direto para o trabalho, estacionou o carro e esqueceu que a criança estava na cadeirinha, no banco traseiro. O bebê ficou trancado no carro fechado por horas e só foi encontrado no final da tarde, em parada cardiorrespiratória e sem sinais vitais. Tragédias como essa, que aconteceu em Santa Catarina em 2023, são mais frequentes do que se imagina. Não existem dados consolidados no Brasil, mas estudos feitos nos Estados Unidos indicam que cerca de 40 crianças morrem anualmente por terem sido deixadas em carros fechados sob altas temperaturas. Para a senadora Tereza Leitão, do PT de Pernambuco, uma das causas desse tipo de episódio é a exaustão. E aí, as mulheres, que precisam acumular a vida profissional com a vida doméstica, são também as que mais sofrem.
6: A carga de trabalho doméstico corresponde a 21 horas, mais de 21 horas semanais, enquanto a dos homens é de pouco mais de 11 horas. A exaustão física e mental que recai sobre essas mulheres é muito grande, porque a jornada não termina quando sai do emprego. Começa uma nova jornada.
5: Para prevenir esses acidentes, a senadora apresentou um projeto que obriga as fábricas de carros a instalarem um dispositivo de alerta contra a presença de pessoas e animais esquecidos no interior dos veículos, com sinais sonoros ou luzes de emergência. A mudança valeria apenas para veículos novos e a indústria automotiva teria 2 anos para adaptação às novas exigências. A proposta vai ser encaminhada às comissões temáticas.
3: E ligações de números desconhecidos podem ganhar um novo filtro nos celulares vendidos no Brasil. Um projeto em análise no Senado prevê que celulares vendidos no país tenham uma função para bloquear, rejeitar ou silenciar chamadas de números que não estão na lista de contatos.
4: A proposta quer dar ao usuário mais controle sobre as ligações que recebe. A reportagem é de Yasmin Rodrigues.
7: O autor do projeto, o senador Stevenson Valentim, do Podemos do Rio Grande do Norte, argumenta que as chamadas indesejadas são um problema frequente para os consumidores e podem estar associadas a práticas abusivas e tentativas de golpe. A medida valeria para aparelhos comercializados no território nacional. A ideia é permitir que o próprio usuário escolha como lidar com números desconhecidos, sem depender exclusivamente de serviços oferecidos pelas operadoras. O senador Laércio Oliveira, do PP de Sergipe, destacou o impacto desse tipo de chamada na rotina dos brasileiros.
0: A gente sofre quase todos os dias com essas empresas de telemarketing, essas companhias de telefonia importunando a vida do cidadão e da cidadã brasileira.
7: O projeto de lei foi apresentado nesta quarta-feira, dia 7 de outubro. Vai passar pelas comissões e plenário do Senado antes de seguir para a Câmara dos Deputados.
3: Um projeto pronto para votação na Comissão de Meio Ambiente do Senado pretende incentivar empresas que desenvolvem soluções para a preservação ambiental.
4: A proposta cria critérios para o reconhecimento das chamadas startups verdes e prevê prioridade no acesso a incentivos e financiamentos. Os detalhes com a repórter Marcela Cunha.
5: Empresas que desenvolvem tecnologias para reduzir a poluição, economizar energia ou reaproveitar resíduos poderão receber incentivos específicos para crescer no Brasil. É o que prevê um projeto que inclui as chamadas startups verdes na legislação brasileira. As startups são empresas jovens, geralmente ligadas à inovação, que desenvolvem novos produtos, serviços ou modelos de negócios. Pela proposta, serão consideradas verdes, aquelas que oferecem soluções para problemas ambientais, como a emissão de gases que provocam o aquecimento global, o desperdício de recursos naturais e a geração de lixo. O autor da proposta, senador Fernando Dueire, do PSD de Pernambuco, explicou que a intenção é criar condições para o desenvolvimento dessas empresas.
8: Acreditamos que ao estimularmos essas startups, estamos não apenas criando novos negócios, mas investindo na qualidade de vida das futuras gerações e no fortalecimento de uma economia mais resiliente e sustentável.
5: O projeto prevê prioridade no acesso a programas de apoio técnico e financeiro, benefícios fiscais e editais públicos de inovação e sustentabilidade.
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4: Com edição de Paulo Groba e trabalhos técnicos de Eliseu Caires, o Jornal do Senado fica por aqui. Acompanhe agora as notícias da Câmara dos Deputados. Boa noite.
3: Boa noite e até amanhã.
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11: Projeto obriga postos a detalhar custo dos combustíveis nas notas fiscais.
12: Comissão aprova selo para premiar cidades com boas práticas no trânsito.
11: Câmara analisa dar à assinatura digital valor de reconhecimento de firma.
12: Boa noite. Projeto em debate na Câmara confere à assinatura digital o valor de reconhecimento de firma em cartório. A ideia é diminuir a burocracia e facilitar a vida do cidadão, sem perder a segurança nos documentos. Confira os detalhes na reportagem de Fabielle Pires.
13: Já pensou resolver pela internet uma burocracia que exige uma ida ao cartório? Um projeto em análise na Câmara dos Deputados quer facilitar esse processo e permitir que a assinatura digital tenha o mesmo valor do reconhecimento de firma. Antes de entender a proposta, é preciso entender como funciona a assinatura digital. Atualmente, assinaturas digitais são feitas com certificado da Infraestrutura de Chaves Públicas Brasileira, a ICP Brasil, um sistema oficial do país que garante a validade jurídica e a segurança de assinaturas e certificados digitais. Quando uma pessoa assina um documento usando um certificado digital da ICP Brasil, é possível verificar a identidade de quem assinou e a integridade daquele documento. O que ainda não acontece automaticamente, essa assinatura substitui o reconhecimento de firma em cartório nos casos em que ele é exigido. A proposta determina que os documentos assinados eletronicamente sejam equiparados aos documentos com reconhecimento de firma. Segundo o autor, deputado Rafael Prudente, do MDB do Distrito Federal, a assinatura digital diminui a burocracia no dia a dia do cidadão. O projeto que equipara a assinatura com certificado digital da ICP Brasil ao reconhecimento de firma foi aprovado pela Comissão de Ciência, Tecnologia e Inovação da Câmara e agora segue para análise da Comissão de Constituição e Justiça. Para virar lei, precisa ser aprovado pela Câmara e pelo Senado. Da Rádio Câmara de Brasília, Fabielle Pires.
10: Economia.
11: Sóstenes Cavalcante, do PL do Rio de Janeiro, defende proposta para limitar os juros do crédito consignado de aposentados e pensionistas que recebem até 3 salários mínimos, além de beneficiários do BPC. O projeto determina que a taxa não poderá superar o IPCA, índice usado para medir a inflação oficial do país.
12: Sóstenes Cavalcante aponta que refinanciamentos feitos sem autorização aumentam a dívida de quem já tem parte da renda comprometida com os empréstimos.

0: texto também restringe a concessão desses descontos às instituições autorizadas e aos bancos públicos.
1: Carlos Veras, do PT de Pernambuco, defende o projeto que autoriza a União a criar uma estatal para atuar na distribuição de combustíveis, biocombustíveis e gás de cozinha. Ele explica que a ideia é recompor a presença pública no setor para assegurar a soberania energética.
0: A proposta permite a recomposição estatal por meio da compra de ativos operacionais ou participações em refinarias e bases de distribuição. Para Carlos Veras, o projeto combate aumentos abusivos de preços e garante o abastecimento em regiões remotas e de vulnerabilidade social.
1: Jefferson Campos, do PL de São Paulo, é um dos signatários da proposta de emenda à Constituição que estabelece um teto de gastos para órgãos da administração pública.
0: A proposta fixa limites orçamentários para despesas com publicidade institucional e determina um teto para os gastos do Poder Legislativo e dos Tribunais de Contas. Jefferson Campos entende que a medida contribui para garantir maior responsabilidade fiscal na administração pública.
1: Transportes. A Comissão de Viação e Transportes aprovou um selo para premiar cidades que adotem boas práticas no trânsito. Saiba mais sobre o assunto na reportagem de Agui Pontes.
2: A Câmara dos Deputados debate recompensar municípios que adotem boas práticas na gestão do trânsito. A Comissão de Viação e Transportes aprovou o projeto que institui o selo Município com Mobilidade Segura. O objetivo da medida é premiar as cidades que façam um bom trabalho na prevenção de acidentes. Menos de 40% dos municípios receberiam o selo hoje. O projeto de lei do deputado Amon Mandel, do Republicano do Amazonas, dá justamente um incentivo para as cidades que cumprem as diretrizes da Política Nacional de Mobilidade Urbana. Mas não só, ela estabelece duas exigências: que o município possua um plano de mobilidade urbana e que esteja integrado ao Sistema Nacional de Trânsito previsto no Código de Trânsito Brasileiro. No primeiro caso, que pede a existência de um plano de mobilidade, 1.910 municípios já são obrigados a elaborar e aprovar um plano, mas desses, 79,6% não cumpriram a determinação legal. Para além disso, 63,2% de todos os municípios brasileiros pecam no segundo ponto, que é estar integrado ao Sistema Nacional de Trânsito. Para conseguir o selo, também se exige que programas, ações, campanhas e metas adotadas pelo município estejam alinhadas com o Plano Nacional de Redução de Mortes e Lesões no Trânsito e ao conceito Visão Zero, que busca um contexto em que mais nenhuma morte aconteça no trânsito. Com a implementação do projeto, o Poder Executivo definirá o órgão responsável pela concessão, fiscalização e divulgação dos municípios certificados. Segundo o deputado Amon Mandel, autor do projeto, o selo municipal surge como um instrumento de incentivo e reconhecimento para gestões comprometidas com práticas modernas de segurança. O selo, ainda segundo o deputado, contribui para promover a acessibilidade e prevenir mortes e lesões graves. O projeto será analisado pelas comissões de Desenvolvimento Urbano e de Constituição e Justiça e de Cidadania. Da Rádio Câmara de Brasília, Agui Pontes.
0: Delegado Caveira, do PL do Pará, apresentou o projeto que proíbe a exigência de vistoria veicular periódica baseada apenas no tempo de uso do automóvel. A proposta busca impedir cobranças recorrentes que penalizem motoristas e proprietários de veículos mais antigos.
1: Atualmente, a lei não estabelece a obrigação da vistoria, mas a proposta inclui a proibição de forma expressa no Código de Trânsito Brasileiro. Delegado Caveira argumenta que defeitos mecânicos representam menos de 7% dos sinistros em rodovias federais.
0: A Câmara analisa o projeto que obriga a instalação de temporizadores regressivos em semáforos que tenham fiscalização eletrônica. A autora da matéria, Gleisi Hoffmann, do PT do Paraná, afirma que a medida torna o trânsito mais seguro, evitando frenagens bruscas, acelerações indevidas e decisões de risco nos cruzamentos.
1: Gleisi Hoffmann ressalta ainda que se o temporizador estiver com defeito, dessincronizado ou com baixa visibilidade, não poderá ser aplicada a multa pelo equipamento de fiscalização. A proposta dá aos órgãos de trânsito 60 dias para adequar os semáforos que já possuem fiscalização eletrônica.
3: Segurança Pública.
0: Guilherme Derrite, do PP de São Paulo, quer incluir entre os crimes hediondos as formas mais graves de homicídio, latrocínio e extorsão, cometidas por integrantes de organizações criminosas e milícias. A proposta amplia o tratamento mais rigoroso para crimes praticados nesse contexto.
1: Guilherme Derrite argumenta que esses delitos

0: Têm maior potencial de violência e intimidação e, por isso, devem receber o mesmo tratamento dado aos crimes mais graves previstos na legislação. O deputado reitera que a medida reforça o combate ao crime organizado.
1: Tornar imprescritível o crime de trabalho análogo à escravidão é o objetivo de projeto apresentado por Amanda Gentil, do PP do Maranhão. Se a mudança for aprovada, o passar do tempo não poderá impedir a responsabilização de quem cometer esse tipo de crime.
0: Amanda Gentil lembra que a Corte Interamericana de Direitos Humanos já determinou ao Brasil a adoção de medidas para impedir a prescrição desses crimes. A deputada avalia que a mudança pode reduzir a impunidade de casos em que a investigação e a responsabilização demoram a avançar.
1: O projeto de defensor Stélio Denner, do União de Roraima, inclui na Lei Maria da Penha o monitoramento eletrônico do agressor como medida protetiva de urgência em situações de alto risco à mulher. Segundo o deputado, a iniciativa visa conter a escalada do feminicídio no Brasil.
0: Pelo texto do defensor Stélio Denner, o juiz deverá observar novos critérios para conceder a medida protetiva, como casos de ameaça grave, histórico de agressões e perseguição. O texto também prevê a integração da tornozeleira eletrônica com mecanismos de alerta direto à vítima.
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1: Elmar Nascimento, do União da Bahia, defende o respeito às prerrogativas do Congresso e às garantias do devido processo legal na atuação dos órgãos de controle. O deputado reclama de interferências de outros poderes e ressalta a importância do contraditório e da ampla defesa.
0: Elmar Nascimento afirma que decisões sobre orçamento, emendas e mandatos devem respeitar o devido processo legal. Ele também afirma que os órgãos de controle precisam atuar dentro das competências definidas pela Constituição, sem criminalizar a política.
3: Saúde.
1: Fernando Monteiro, do PSD de Pernambuco, sugere a criação do Dia Nacional dos Técnicos e Auxiliares em Saúde Bucal, a ser comemorado em 20 de março. De acordo com o parlamentar, o projeto busca valorizar os mais de 230 mil profissionais da área registrados no país.
0: Fernando Monteiro acredita que a data vai incentivar ações educativas e científicas, além de impulsionar políticas públicas para fortalecer a odontologia no SUS. Ele sustenta que esses profissionais têm papel importante na prevenção de doenças.
3: Educação.
1: Avança na Câmara projeto que reserva recursos de bolsas educacionais para pessoas com deficiência. Os detalhes com a repórter Silvia Munhá.
4: A Comissão de Defesa dos Direitos das Pessoas com Deficiência da Câmara dos Deputados aprovou proposta que destina um percentual dos recursos do FNDE para bolsas e outros tipos de auxílios para estudantes com deficiência. O percentual deverá ser regulado pelo Executivo. Hoje, a legislação permite ao FNDE, o Fundo Nacional de Desenvolvimento da Educação, conceder bolsas de estudo, bolsas de permanência e ressarcimento de despesas a estudantes, mas não prevê reserva para grupos específicos. A versão original do projeto destinava o benefício apenas aos estudantes surdos, mas foi ampliada durante a avaliação pela Comissão de Educação. O relator na Comissão de Defesa dos Direitos das Pessoas com Deficiência, deputado Rodrigo Hollenberg, do PSB do Distrito Federal, fez novo ajuste no texto.
5: Entendemos, porém, que não há motivo para a redação do substitutivo mencionar diretamente apenas as pessoas surdas ou pertencentes ao transtorno do espectro autista. Por essa razão, propomos substituir que unifica a aplicação do dispositivo legal em benefício de todas as pessoas com deficiência por meio de remissão simples à Lei Brasileira de Inclusão das Pessoas com Deficiência.
4: O relator citou dados do Censo da Educação Superior de 2024 que mostram que os maiores grupos de estudantes com deficiência

0: deficiência matriculados no ensino superior são pessoas com deficiência física, 30,5%, baixa visão, 22,8% e transtorno do espectro autista, 16,7%. A proposta que reserva recursos de bolsas educacionais para pessoas com deficiência será analisada agora pelas comissões de Finanças e Tributação e de Constituição e Justiça. Da Rádio Câmara de Brasília, Silvia Minhato.
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5: Os deputados analisam projeto que obriga os postos a detalhar a composição do preço dos combustíveis na nota fiscal. O texto pode ser incluído na pauta de votações, como informa o repórter Antônio Vital.
6: Está pronto para ser votado no plenário da Câmara, projeto que obriga os postos de combustíveis a detalhar na nota fiscal todos os componentes do custo da gasolina, do etanol e do diesel para o consumidor. De acordo com a proposta apresentada pelo deputado licenciado Guilherme Boulos, a nota fiscal deverá conter informações como o custo inicial do combustível para o produtor ou importador, o custo do biocombustível adicionado à gasolina, o lucro da distribuidora e do dono do posto, bem como o valor dos tributos federais e estaduais. Produtores, importadores e distribuidores também ficam obrigados a fornecer as mesmas informações em suas notas fiscais. O objetivo, de acordo com o autor, é permitir identificar a composição do custo final, o que seria bom para a concorrência e para o consumidor, que poderia assim agir como fiscal em caso de abusos. O projeto ganhou regime de urgência, o que permite que seja votado diretamente no plenário da Câmara, sem passar pela análise das comissões permanentes da Casa. O regime de urgência foi aprovado de maneira simbólica, mas provocou discussão no plenário. Para o deputado Gilson Marques, do Novo de Santa Catarina, não tem como dono do posto de combustíveis saber todos os componentes do preço.
7: Transparência é sempre positivo, mas a minha preocupação aqui, entre outras, é o seguinte: informe na nota fiscal toda a composição do preço dos combustíveis e do GLP. O posto de combustível não tem essa informação, não tem como ele ter essa informação. Toda a composição do custo de cada componente, de cada pessoa, de onde vem a importação, ele não tem essa informação hoje.
6: Já a bancada aliada ao governo defendeu a proposta, como disse o deputado Tarcísio Mota, do PSOL do Rio de Janeiro.
8: Ele é singelo, ele diz, na nota fiscal da produção da compra do combustível ou do gás, deverá haver discriminado aquilo que é o custo do produto que vem, né, o custo da produção daquela mercadoria, do combustível, e também os custos de impostos e os custos, inclusive o lucro que está vindo das próprias refinarias. Há que se lembrar que o processo de privatização das refinarias no Brasil resultou num processo de encarecimento do combustível.
6: Ainda não há data para votação no plenário da Câmara do projeto que obriga os postos de combustíveis a detalhar na nota fiscal todos os componentes do custo da gasolina, do etanol e do diesel para o consumidor. Da Câmara de Brasília, Antônio Vital.
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10: Esporte. João Cury, do MDB de São Paulo, defende proposta que estende a imunidade tributária às entidades esportivas sem fins lucrativos. A medida é que para organizações dos movimentos olímpico, paralímpico, clubístico e educacional, as instituições de educação e assistência social.
11: A iniciativa, que tem o apoio de João Cury, visa fortalecer o desenvolvimento de atletas e contribuir com a saúde pública. Ele acredita que a imunidade sobre impostos de patrimônio

0: e serviços garante a maior estabilidade financeira para as entidades formadoras.
1: Projeto de Saulo Pedroso, do PSD de São Paulo, define quem pode ser considerado representante de uma organização esportiva privada nos casos de corrupção no esporte. Entram nessa definição dirigentes, diretores, administradores e procuradores que exerçam poderes de representação.
0: Saulo Pedroso explica que a medida pretende dar mais clareza à aplicação da lei e evitar interpretações diferentes sobre quem pode responder pelo crime de corrupção privada no esporte. Ele ressalta que o projeto não institui um novo crime nem altera as penas previstas atualmente.
1: Proposta de delegado Éder Mauro, do PL do Pará, estabelece o sexo biológico registrado no nascimento como único critério para definir a categoria de atletas em competições esportivas promovidas pelo poder público.
0: O texto também inclui competições estudantis e prevê a apresentação de documentos para comprovação. Delegado Éder Mauro alerta que atletas que competirem em categoria diferente da correspondente ao sexo de nascimento poderão ser excluídos, perder premiações e sofrer suspensão de até um ano.
1: Márcio Bioc, do MDB do Rio Grande do Sul, defende a aprovação de projeto que institui 8 de novembro como Dia Nacional do Fisioterapeuta Esportivo. Autor da proposta, ele ressalta a importância dos profissionais na prevenção de lesões e na recuperação de quem pratica atividades físicas.
0: Márcio Bioc avalia que a homenagem também pode ampliar conscientização sobre a prática segura de exercícios. O deputado explica que a data escolhida marca a fundação da Sociedade Nacional de Fisioterapia Esportiva e o reconhecimento oficial da especialidade no país.
1: Termina agora o Jornal Câmara dos Deputados, produzido pela Rádio Câmara, com trabalhos técnicos de Everson Urani e apresentação de José Carlos Andrade e Márcio Aquilissardi. Uma boa noite para você.
0: Uma ótima noite. A Voz do Brasil volta amanhã.
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6: Oito e oito.

0: 8h25.
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7: 8:40.

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